0: mama, pulmão, leucemia, ovário e estômago.
1: 23 novos medicamentos que o povo não tinha acesso pelo SUS. Tem medicamento que custa 25 mil por mês. Agora é de graça, pelo SUS, como direito às pessoas.
0: Também foi garantido o financiamento para a cirurgia de reconstrução mamária na rede pública, o que amplia o custeio do setor com um investimento estimado em mais de 27 milhões de reais por ano. Além disso, foi implantada uma tabela específica para o financiamento da cirurgia robótica oncológica na rede pública. O presidente Lula destacou que os investimentos elevam a qualidade dos serviços públicos de saúde.
2: O SUS está provando que aquilo que é público, quando é feito com respeito, quando é feito com dignidade e quando é feito com justiça, aquilo que é público é muito melhor. É garantir que todo mundo, sem distinção, tem que ser tratado com dignidade, com respeito em qualquer lugar desse país.
0: No evento também foi anunciada a compra de 80 novos aceleradores lineares para ampliar em 25% a oferta de radioterapia em um ano e a entrega de veículos para o transporte de pacientes por meio do programa Agora Tem Especialistas Caminhos da Saúde. São 15 veículos do programa, além de 22 ambulâncias do SAMU e uma unidade móvel odontológica. De Barretos, em São Paulo, Luciana Colares de Holanda.
3: E uma esperança para pacientes que enfrentam a batalha contra o câncer.
4: O governo do Brasil investe também em tecnologia para a produção de medicamentos para a rede pública de saúde.
3: A medida vai ampliar o acesso e proporcionar mais sobrevida aos pacientes.
5: A descoberta de um câncer avançado mudou completamente a vida da comerciante Tereza Ferreira. O diagnóstico de câncer de pulmão veio em 2018, acompanhado de medo e incertezas. Depois da quimioterapia, surgiu uma nova alternativa, a imunoterapia com um medicamento moderno, capaz de estimular o próprio organismo a combater a doença.
6: Eu fiz um ciclo de quimioterapia, deu muito resultado, e aí fiquei só com a imunoterapia. E aí foi dando certo, e com isso já ganhei 7 anos, né?
5: O tratamento teve uma resposta satisfatória. Hoje, Tereza está sem evidências do tumor e leva uma vida normal. A experiência mostra o impacto da imunoterapia, considerada uma das estratégias mais avançadas no combate ao câncer. Conhecido comercialmente como Keytruda, o medicamento age de forma diferente da quimioterapia tradicional. Em vez de atacar diretamente o tumor, ele estimula o sistema imunológico do paciente a reconhecer e combater as células cancerígenas. Isso pode aumentar a eficácia do tratamento e, em alguns casos, reduzir efeitos colaterais, como explica Clarice Baldotto, presidente da Sociedade Brasileira de Oncologia Clínica.
7: Ele mudou a história da oncologia, eu diria assim, essa classe de medicamentos, principalmente para alguns tumores, como o melanoma, que é um tumor de pele bem agressivo, que a gente tinha pouco tratamento, câncer de pulmão, e mais recentemente para vários outros tipos de tumores, como câncer de mama, câncer de esôfago, câncer de cabeça e pescoço. Então, hoje, muitos tipos de tumores, o paciente se beneficia em utilizar essa classe de medicamentos isolada ou, às vezes, até combinada com outros tratamentos, como a própria quimioterapia.
5: Agora, essa tecnologia de ponta pode chegar a mais pacientes da rede pública. O governo do Brasil firmou uma parceria para a produção 100% nacional do medicamento, indicado para até 18 tipos de câncer. O acordo prevê a transferência de tecnologia para o Instituto Butantan, que passará a produzir o medicamento no país para distribuição pelo Sistema Único de Saúde. Um avanço para o tratamento universal, disse Fernanda De Negri, secretária de Ciência, Tecnologia e Inovação do Ministério da Saúde.
8: A expectativa é que haja uma transferência de tecnologia da empresa detentora da tecnologia para o Instituto Butantan, e neste tempo o Instituto Butantan vai começar a aprender a fazer essa molécula e ir começando a produzir no Brasil.
5: Na rede privada, o custo do Keytruda pode chegar a cerca de R$ 27 mil. R$ 5,00 por dose, o que limita o acesso. Com a produção nacional e a oferta pelo SUS, a expectativa é ampliar o tratamento e baratear o custo. Para pacientes como Tereza Ferreira, a chegada desse tratamento à rede pública representa mais do que inovação. É a possibilidade de ampliar o acesso a uma terapia que pode prolongar a vida e trazer esperança para quem enfrenta a batalha contra o câncer.
6: E acho maravilhoso todo mundo poder ter acesso a isso.
5: Hoje, a terapia já é usada no SUS para casos de melanoma, mas a expectativa é ampliar o acesso para outros tipos da doença. A ampliação depende da avaliação técnica da Comissão Nacional de Incorporação de Tecnologias no SUS, que já está em análise. Reportagem Pablo Mundim.
4: Está em débito com o FIES, tem uma grande chance de sair do vermelho.
3: Até o fim do mês, o programa Desenrola FIES oferece descontos de até 99% nas dívidas.
4: E nos primeiros dias de adesão, muitos estudantes já aproveitaram as condições e foram negociados mais de R$1 bilhão em 24 horas.
9: Mais de 22 mil beneficiários do Fundo de Financiamento Estudantil já negociaram as dívidas nesta nova etapa do Desenrola FIES. Apenas nas primeiras 24 horas, foram mais de R$1 bilhão e 300 milhões negociados. A adesão começou na última quarta-feira. Mais de 1 milhão de alunos podem ser beneficiados com os descontos. O ministro da Educação, Leonardo Barchini, explica como participar.
10: E quem pode participar? Estudantes com contratos firmados até 2017 e que estavam em fase de pagamento em 4 de maio deste ano. A negociação pode ser feita até 31 de dezembro deste ano. Para fazer essa renegociação, você tem que entrar no site ou no aplicativo do seu banco, quer na Caixa Econômica Federal ou no Banco do Brasil. É uma nova oportunidade para você renegociar o seu débito, alívio no seu bolso, alívio no bolso dos brasileiros.
9: O FIES é uma das principais políticas públicas de acesso ao ensino superior privado no Brasil. O programa oferece financiamento para cursar graduação em instituições avaliadas positivamente pelo MEC. O Desenrola FIES visa ajudar milhares de estudantes a reorganizarem a vida financeira e seguirem com os projetos acadêmicos e profissionais. As condições variam conforme o perfil do estudante e o tempo de atraso no pagamento. Para quem está em dia ou com atraso de até 90 dias, a opção é quitar integralmente o financiamento, com 12% de desconto. Quem tem débitos vencidos há mais de 90 dias pode quitar o financiamento com desconto total nos encargos e redução de 12% no valor principal. Também tem a opção de parcelar tudo em 150 vezes, sem juros nem multas. Mas os descontos são maiores para quem está inadimplente há mais de 360 dias. O abatimento pode chegar a 99% no caso de quem participa do Cadastro Único para programas sociais do governo federal. Para renegociar, basta acessar o aplicativo do banco em que o contrato foi firmado, clicar na aba Renegociação do FIES e seguir os passos. Reportagem Graziela Mendonça.
3: E a partir de segunda-feira, 25 de maio, os trabalhadores vão poder consultar o saldo do FGTS disponível para uso no novo Desenrola.
4: A iniciativa permite utilizar até 20% do saldo do fundo de garantia ou até R$1.000, o que for maior, para renegociar dívidas em atraso.
3: Depois da consulta, as instituições financeiras vão ter até 30 dias para formalizar os contratos e registrar as informações junto à Caixa Econômica Federal.
4: Após a validação, o valor será transferido diretamente para o banco responsável pela renegociação.
3: Interesse num assunto, habilidades, notas, tudo isso pode influenciar na hora de decidir qual curso fazer no ensino superior.
4: Mas é preciso ficar atento também na escolha da instituição de ensino. Antes de se matricular, confira se a faculdade está regularizada.
11: Medicina, Direito, Engenharias, a lista de cursos superiores é grande e a responsabilidade na hora de escolher também. É preciso ficar atento sobre onde vai estudar. A instituição de ensino superior escolhida tem que ser reconhecida pelo Ministério da Educação. Caso contrário, o diploma não terá validade no mercado de trabalho. Além disso, é importante saber a nota do curso, que é dada pelo MEC. A pasta realiza ciclos de avaliações contínuos e examina quesitos como o desempenho dos estudantes, infraestrutura da instituição e formação dos professores. Cursos com notas baixas podem sofrer punições, reduzir turmas ou até fechar. baixar, caso continuem sendo mal avaliados. Saber a modalidade, se presencial ou não, também é necessário. Todas essas informações são públicas e devem estar nos sites das instituições de ensino. Os estudantes também podem realizar a consulta pelo EMEC. O sistema reúne informações sobre todas as graduações oficiais do país. Em caso de dúvidas ou problemas, procure a ouvidoria da faculdade ou a plataforma fala.br. Márcia Fernandes para a Voz do Brasil.
3: Garantir o cuidado das crianças para que as mães possam trabalhar e estudar.
4: Esse é o foco das cuidotecas, espaços públicos e gratuitos que oferecem lazer, alimentação e proteção para crianças de 3 a 12 anos, principalmente no período noturno.
3: O programa é uma alternativa segura para os horários em que as creches tradicionais já estão fechadas.
4: Até 2028 serão instaladas mais de 295 cuidotecas no país.
3: O Ministério do Desenvolvimento e Assistência Social, Família e Combate à Fome anunciou que até 2028, 295 cuidotecas vão ser implementadas em todo o território nacional, em 25 estados e o Distrito Federal, com presença em 204 municípios. As cuidotecas são espaços noturnos que recebem crianças com ou sem deficiência de 3 a 12 anos para que seus responsáveis, na maioria mulheres, possam trabalhar, estudar ou se qualificar profissionalmente. Ao todo, já foram implementadas 101 cuidotecas temporárias ou permanentes. O ministro Wellington Dias, do Desenvolvimento e Assistência Social, Família e Combate à Fome, destacou o papel deste novo instrumento social na vida dos cidadãos.
12: As cuidotecas nas universidades, nos institutos federais, no âmbito acadêmico, ela também nos municípios e instância de participação social, representam uma inovação nas políticas públicas brasileiras. Elas criam condições reais para que muitas mulheres permaneçam e avancem sua trajetória escolar, acadêmica e profissional.
3: Maria Lúcia Tavares, professora no Instituto Federal de Minas Gerais, em Belo Horizonte, enalteceu as cuidotecas como espaços que têm auxiliado suas alunas a continuarem os estudos.
13: E o que a gente tem percebido é que essa política é super importante, não só como acesso, mas como também permanência. O fato da gente dizer que a gente vai ter um recurso como esse, ele é mobilizador para que as mulheres se inscrevam nos programas, né? Eu, como mãe, digo isso, que assim, é muito difícil para a gente estar em determinados lugares que não tem recurso para atender os nossos filhos, né?
3: A secretária nacional de Cuidados e Família do MDS, Laís Abramo, apresentou dados que evidenciam a relevância de cuidotecas na busca pelo desenvolvimento acadêmico e profissional de adultos, sem deixar de lado o cuidado com as crianças.
14: Hoje, entre os jovens que não concluíram o ensino médio, 9,5% pararam de estudar ou nunca estudaram pela necessidade de cuidar da casa, dos filhos, filhas ou outros parentes. Essa também é a principal razão pela qual 34% das mulheres que estão fora do mercado de trabalho não conseguem nem sair para procurar um emprego ou nem poderiam aceitar um emprego caso lhes fosse oferecido, é pela mesma razão. Essa proporção é maior para as mulheres negras, 37,6%, em comparação com as brancas, 29,3%.
3: Ao todo, já foram implementadas 101 cuidotecas temporárias ou permanentes. Reportagem Érica Brás. Empresas brasileiras exportadoras afetadas pela instabilidade internacional podem contar com o apoio do Plano Brasil Soberano.
4: São 21 bilhões de reais, sendo 15 bilhões do governo do Brasil e outros 6 bilhões do BNDES, o Banco Nacional de Desenvolvimento Econômico e Social.
15: O BNDES, Banco Nacional de Desenvolvimento Econômico e Social, abriu nesta sexta-feira o protocolo para que o setor produtivo do país possa solicitar crédito dentro do Plano Brasil Soberano. O objetivo da nova etapa do plano é apoiar empresas brasileiras de setores relevantes para a balança comercial nacional. O Brasil Soberano também visa apoiar as empresas exportadoras e seus fornecedores afetados afetados pela instabilidade internacional, seja por causa dos conflitos no Oriente Médio, seja por causa das medidas tarifárias impostas pelo governo dos Estados Unidos. Tem direito ao crédito empresas dos setores de siderurgia, fertilizantes, móveis, automotivo, têxtil, farmacêutico, equipamentos eletrônicos, informática e minerais críticos, entre outros. Ao todo, estão disponíveis 21 bilhões de reais, sendo 15 bilhões do Fundo de Garantia à Exportação e mais 6 bilhões em recursos do BNDES, como explica o diretor de Desenvolvimento Produtivo, Inovação e Comércio Exterior do Banco, José Luiz Gordon.
16: O programa tem um foco muito estratégico de impulsionar os investimentos no Brasil, ajudar as empresas a ganharem novos mercados de exportação, e são 21 bilhões colocados para ajudar o setor industrial a investir no capital de giro e a enfrentar tanto as adversidades como criar uma base produtiva mais robusta para que o Brasil tenha mais soberania e possa gerar mais emprego e renda.
15: Para saber como solicitar o crédito e todas as informações sobre o plano, inclusive as condições de financiamento, você pode acessar o site bnds.gov.br/Brasil Soberano. Reportagem André de Barros Lima.
3: Gigante de mais de 2 mil quilômetros, o Rio São Francisco banha 5 estados e cerca de 30 milhões de pessoas dependem diretamente das suas águas.
4: Para assegurar o futuro do Velho Chico e garantir água a quem mais precisa, foram anunciados novos investimentos para revitalização ambiental, segurança hídrica e recuperação de bacias nas regiões do São Francisco e Parnaíba.
17: Na nascente histórica do Rio São Francisco, o ministro Valtês Góes conheceu de perto o berço do Velho Chico no Parque Nacional da Serra da Canastra, em Minas Gerais. O rio tem um papel fundamental para a segurança hídrica do semiárido brasileiro. As águas que nascem lá percorrem mais de 2 mil quilômetros e levam desenvolvimento para o coração do sertão nordestino. Hoje, mais de 30 milhões de pessoas são beneficiadas com as águas do Velho Chico. As obras de recuperação da estrada de acesso à nascente do Rio São Francisco, na cidade de São Roque, Minas Gerais, estão sendo realizadas para melhorar a trafegabilidade e fortalecer o turismo sustentável na região, como garante o ministro da Integração e do Desenvolvimento Regional, Valdez Góes.
18: Uma obra desafiadora, porque quem conheceu a estrada da Serra da Canastra antes dessa obra sabe que a caixa dela era bem estreita. Então nós temos ali de 6 a 7 metros de extensão, uma obra com toda a segurança, de proteção de encostas, com drenagem, com preparação do solo, para ter uma vida útil realmente longa.
17: Valdez Góes também ressaltou o papel estratégico do Rio São Francisco para a segurança hídrica do país e defendeu a continuidade das políticas públicas voltadas à revitalização das bacias hidrográficas e o acesso à água.
18: Nós temos em torno de 2,6 bilhões de reais da conta Furnas e da conta São Francisco Parnaíba destinada a projetos de revitalização de bacias em Minas Gerais. Um impacto positivo não só para Minas, mas para todo o Brasil.
17: O ministro Valdez Góes também assinou contratos para ações de recuperação hidroambientais em Pilão Arcado, na Bahia, e Petrolândia, em Pernambuco. As iniciativas somam 9,5 milhões de reais em investimentos voltados à recuperação de microbacias e ampliação da disponibilidade hídrica para comunidades locais. Reportagem Cleide Lopes.
3: A utilização do caça F-39 Gripen em um exercício conjunto da Força Aérea Brasileira com outras aeronaves marcou esta semana uma nova etapa na integração para a defesa aeroespacial do Brasil.
4: O caça Gripen é a aeronave mais moderna da frota brasileira e este ano teve a primeira unidade produzida totalmente em solo brasileiro, numa parceria com a empresa sueca criadora do modelo.
19: O principal destaque dessa edição é a participação inédita do caça F-39 Gripen, considerado atualmente a aeronave de combate mais moderna da FAB. Essa é a primeira vez que o modelo é empregado no exercício, marcando uma nova etapa no processo de integração do caça ao sistema de defesa aeroespacial brasileiro. O treinamento é conduzido de forma conjunta pela FAB, pela Marinha do Brasil e pelo Exército Brasileiro, com o objetivo de aprimorar a integração entre as Forças Armadas em cenários de alta complexidade. O diretor do exercício conjunto, Brigadeiro do Ar Paulo César Fischer da Silva, traz mais detalhes.
20: A gente tem a oportunidade de um cenário mais complexo, conseguimos inserir a parte de antiaérea, além da parte de salto operacional, que é muito interessante porque cria um cenário tático totalmente diferenciado para os nossos pilotos poderem realizar essa capacitação das novas táticas, técnicas e procedimentos que são utilizados no âmbito da aviação.
19: Segundo os organizadores, o exercício busca fortalecer a capacidade de resposta em situações de crise, além de aperfeiçoar operações aéreas e terrestres coordenadas. As atividades incluem missões de defesa aérea, escolta, reconhecimento, evacuação aeromédica, defesa cibernética e transporte de

0: Alta de 7,9%, impulsionado por telecomunicações, tecnologia da informação e serviços digitais.
1: Já em comparação com o mês anterior, fevereiro, o setor recuou 1,2%.
0: Ainda assim, opera 18,2% acima do nível pré-pandemia.
1: E essas foram as notícias do governo do Brasil.
0: Uma realização da Secretaria de Comunicação Social da Presidência da República.
1: Com produção da empresa Brasil de Comunicação.
0: Fique agora com as notícias do Poder Judiciário e do Congresso Nacional. Uma boa noite e bom fim de semana.
1: A gente volta na segunda-feira. Boa noite pra você e até lá.
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4: STF autoriza a operação contra esquema de fraude e sonegação fiscal no ramo de combustíveis no Rio de Janeiro.
5: STJ admite remissão pelo Enem para preso que já tinha diploma superior.
4: Neste fim de semana, quatro cidades realizam novas eleições.
5: Boa noite, eu sou Marcela Luiza.
4: E eu sou Walter Lima.
5: O Supremo Tribunal Federal autoriza a operação da Polícia Federal contra esquema de fraude e sonegação fiscal no ramo de combustíveis no Rio de Janeiro.
4: A decisão é do ministro Alexandre de Moraes. Repórter Fernanda Porto.
6: É investigar os negócios da Refit, a antiga refinaria de Manguinhos, diante de suspeita de fraudes fiscais. O grupo é considerado um dos maiores devedores de impostos do país. Entre os alvos está o ex-governador Cláudio Castro, acusado de proteger e favorecer os interesses do grupo Refit. Também é alvo da operação o empresário Ricardo Magro, dono da empresa. Diante da gravidade do caso, também foi solicitada a inclusão do nome dele na difusão vermelha da Interpol, a lista dos mais procurados do mundo. A operação dessa sexta-feira também estipulou o bloqueio de cerca de 52 bilhões em ativos financeiros e a suspensão das atividades econômicas das empresas investigadas.
5: O ministro do STF, Flávio Dino, determinou a abertura de uma nova frente de análise para apurar suspeitas de irregularidades na destinação de emendas parlamentares para projetos culturais.
4: As informações foram apresentadas pelos deputados Henrique Vieira e Tabata Amaral. Repórter Judite Aragão.
7: No despacho assinado nesta sexta-feira, o ministro Flávio Dino afirma que os fatos narrados pelos parlamentares podem indicar, em tese, o descumprimento de decisões anteriores do Supremo relacionadas à transparência e rastreabilidade das emendas parlamentares. O despacho cita que, se comprovadas, as irregularidades poderiam comprometer a efetiva entrega de bens e serviços à sociedade em afronta ao artigo 165 da Constituição Federal.
5: STJ admite redução do tempo de pena a preso aprovado no Enem, mesmo que já tenha diploma de curso superior.
4: Essa decisão uniformiza o posicionamento da corte sobre o tema. Fátima Uchoa.
8: A sexta turma negou o benefício a um preso, mas como a quinta turma tinha entendimento oposto, reconhecendo que a escolaridade anterior não impede o benefício, a defesa interpôs embargos de divergência. Ao resolver a divergência, a terceira sessão do STJ fixou a tese de que a escolaridade prévia do preso não impede a remissão, pois tal limitação não está prevista na lei de execução penal. O ministro relator Ribeiro Dantas sustentou que é possível a interpretação extensiva do artigo 126 dessa lei para favorecer o apenado quando se trata de remissão por estudo, especialmente porque o objetivo da execução penal inclui a ressocialização.
5: Neste fim de semana, quatro cidades realizam novas eleições.
4: Elas ocorrem devido à perda dos mandatos dos eleitos em 2024. Fábio Ruas.
9: Eleitoras e eleitores de Brejo Alegre, em São Paulo, e das cidades de Itaú e Ouro Branco, no Rio Grande do Norte, voltam às urnas neste domingo para eleger novos prefeitos e vices. Em Melgaço, município no arquipélago do Marajó, no Pará, a renovação será em todas as 11 cadeiras da Câmara de Vereadores. Em todas as votações deste domingo, quem vencer vai cumprir mandato até o dia 31 de dezembro de 2028.
5: Justiça do Trabalho e CNJ levam serviços

0: gratuitos ao arquipélago do Marajó.
1: Os atendimentos acontecem de 18 a 22 de maio. Larissa Batista.
2: Anota aí, você trabalhador, trabalhadora, pode fazer a carteira de trabalho, entrar com o pedido de abono salarial e de seguro-desemprego. E pode até entrar com ações para a garantia de direitos. Entre 18 e 22 de maio, o mutirão vai levar tudo isso, de graça, a moradores dos municípios de Breves e Portel, na ilha do Marajó, no Pará. E a população vizinha, em Melgaço, também será atendida.
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0: Uma boa noite.
1: Um fim de semana e até segunda-feira.
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4: Está no ar o Jornal do Senado.
5: Eu sou Paula Groba.
6: E eu sou Ricardo Nakaoka.
5: E estes são os destaques de hoje do Jornal do Senado, que começa agora.
6: Senado vai analisar projeto que autoriza restituição do imposto de renda como garantia de empréstimo.
5: Avança projeto que destina parte da arrecadação das loterias a lares de idosos.
6: Comissão debate uso de imagens de flagrantes para combater crimes no comércio.
5: Boa noite.
6: Boa noite.
5: Quem tem dinheiro a receber da restituição do imposto de renda poderá usar esse valor para conseguir crédito antecipado nos bancos.
6: Um projeto que começa a ser analisado pelo Senado autoriza a restituição como garantia para empréstimos. A ideia é permitir que o contribuinte receba o dinheiro antes do calendário da Receita Federal e use os recursos da forma que considerar mais vantajosa. A reportagem é de Alexandre Campos.
7: A ideia do projeto é simples. A instituição financeira antecipa o dinheiro ao contribuinte deduzido os valores com encargos e juros que deverão constar claramente em contrato e passa a ter direito de receber a restituição no lugar dele na data do calendário divulgado pela Receita. Autor do projeto, o senador Plínio Valério, do PSDB do Amazonas, afirmou que em 2025 foram pagas quase 22 milhões de restituições que, somadas, correspondiam a cerca de 40 bilhões de reais. Ele explicou que ao anteciparem o recebimento desse dinheiro a que tem direito, por meio de contratos de empréstimo com os bancos, os contribuintes poderão usá-lo para quitar uma dívida mais cara ou comprar um bem em condição mais vantajosa.
8: A gente quer assim surgir uma nova possibilidade, uma nova opção para que as pessoas possam utilizar o seu imposto de renda de forma como queira, que ele beneficie e não apenas o Estado.
7: Pelo texto, o valor do empréstimo com a instituição financeira não poderá ser superior ao indicado na restituição pela Receita. Se eventualmente ultrapassar, o contribuinte continuará responsável pelo pagamento do saldo remanescente. Se for menor, o total que exceder será devolvido a ele na data da restituição.
5: E o dinheiro arrecadado com multas ambientais poderá ajudar no resgate e cuidado de animais abandonados em todo o país.
6: A Comissão de Assuntos Econômicos aprovou um projeto que destina parte desses recursos a organizações sem fins lucrativos, responsáveis pela proteção animal. Repórter Lana Dias.
9: Quem comete infrações ambientais pode ser multado entre R$50 e R$50 milhões, com base no dano causado. A proposta aprovada na Comissão de Assuntos Econômicos quer direcionar parte desse valor a programas de acolhimento e proteção de animais domésticos abandonados. Na leitura do relatório, a senadora Tereza Cristina, do PP de Mato Grosso do Sul, lembrou que as multas ambientais já subsidiam outras ações.
10: Esses recursos já são fonte para outras ações governamentais, de forma que caberá ao processo orçamentário decidir em que medida cada um dos objetivos concorrentes será contemplado com as receitas arrecadadas.
9: A proposta vai ser analisada pela Comissão de Meio Ambiente.
5: E parte do dinheiro arrecadado com loterias poderá ser usada para ajudar na manutenção de lares de idosos em todo o país.
6: A medida foi aprovada pela Comissão de Assuntos Econômicos. Repórter Marcela Cunha.
11: O projeto permite destinar parte da arrecadação das loterias esportivas a instituições sem fins lucrativos que cuidam de idosos em tempo integral. Segundo o autor, senador Jaime Campos, do União de Mato Grosso, muitas acolhem pessoas sem apoio familiar e sem recursos. Pela proposta, a receita líquida de 3 concursos por ano ajudará essas entidades na compra de medicamentos, higiene, segurança, prevenção de infecções e adaptação de espaços. A relatora, senadora Damares Alves, do Republicanos do Distrito Federal, lembrou que os abrigos para idosos atendem uma população especialmente vulnerável.
12: Os casos de idosos com pouco ou nenhum amparo familiar e com carência de recursos para viver um final de vida de forma digna tende a aumentar nas próximas décadas. Precisamos garantir recursos para essa finalidade tão nobre e meritória.
11: Damares também reforçou que o projeto cria uma fonte permanente de recursos sem aumentar despesas da União, já que apenas reorganiza a destinação de parte do dinheiro das loterias.
5: E com o aumento da população idosa no Brasil, um outro projeto em análise no Senado pode ampliar a presença de médicos geriatras no atendimento básico do SUS.
6: A proposta prevê apoio da União para a contratação e qualificação desses profissionais. Repórter Henrique Nascimento.
13: Com o aumento da expectativa de vida, cresce também a preocupação com a saúde e a autonomia da população idosa. O projeto apresentado no Senado pelos senadores Alci Lucas, do PL do Distrito Federal, prevê incentivo à atuação de médicos especialistas em geriatria nas unidades básicas de saúde e equipes de saúde da família. Para o parlamentar, o país precisa criar políticas públicas voltadas ao envelhecimento da população.
14: Será que o governo acha que de 60 até os 100 o cara vai ficar assistindo televisão o dia todo em casa? Não vai. Você tem que criar política pública para o idoso. Nós temos sérios problemas com os idosos hoje. Se a gente não criar política pública, a gente vai ter sérios problemas.
13: A preocupação com a qualidade de vida faz parte da rotina do aposentado Nelson Takayanagi, que pratica atividades físicas na Universidade de Brasília.
15: Com o passar da idade, né? A gente vai tendo uma série de dificuldades locomotoras, psicológicas, físicas. E aí, esse tipo de atividade tenta manter a gente ativa e tenta manter a gente sem necessidade de um apoio.
13: O projeto será analisado pelas comissões do Senado.
5: Já está em vigor a lei que garante que assassinos de agentes de segurança cumpram pena preferencialmente em estabelecimentos federais de segurança máxima.
6: A iniciativa tem o objetivo de oferecer uma resposta rigorosa a crimes cometidos contra policiais, membros da Força Nacional e militares das Forças Armadas. Repórter Douglas Castilho.
16: Além do encarceramento em unidades federais, a nova legislação promove mudanças nas regras do regime disciplinar diferenciado, o RDD. O intuito é agir o processo legal, permitindo a solicitação da inclusão do preso nesse sistema mais rigoroso logo no início de sua detenção, dando ao juiz um prazo máximo de 15 dias para a decisão final. O texto determinava que o cumprimento da pena nesse regime fosse obrigatório, mas com vetos do presidente da República, essa ida para o RDD continuará dependendo de avaliação judicial caso a caso. O relator da proposta no Senado, senador Sérgio Moro, do PL do Paraná, falou sobre o objetivo da medida.
17: Manda um recado ao mundo do crime, ao crime organizado especialmente, que assassino de policiais vai cumprir a pena em penitenciária federal de segurança máxima. Regime de cárcere duro, sim, mas um regime de cárcere necessário.
16: Também foi vetado o trecho que proibia expressamente o preso submetido ao RDD de progredir de regime ou conseguir livramento condicional. A presidência justificou que o endurecimento das penas precisa caminhar junto com as garantias constitucionais.
5: E a Comissão de Constituição e Justiça pode aprovar na próxima reunião a divulgação de imagens e áudios de crimes em flagrante dentro de estabelecimentos comerciais.
6: A ideia é que o compartilhamento dessas informações ajude na identificação e denúncia de criminosos. As informações com o repórter Bruno Lourenço.
18: O relator senador Esperidião Amin, do Progressistas de Santa Catarina, afirmou que o objetivo é auxiliar no combate à impunidade por meio da identificação e denúncia dos infratores. Ele ressaltou que a proposta traz mecanismos para impedir a simples divulgação de vídeos de furtos.
19: Ademais, a exigência do registro de boletim de ocorrência e a previsão de responsabilização por divulgação indevida funcionam como mecanismos de controle e desestímulo a abuso.
18: Depois da CCJ, o projeto de lei vai ao plenário do Senado.
6: Com trabalhos técnicos de João Lira, o Jornal do Senado fica por aqui. Acompanhe agora as notícias do Tribunal de Contas da União e da Câmara dos Deputados. Boa noite.
5: Boa noite e um bom fim de semana.
3: Minuto do TCU.
9: O Tribunal de Contas da União fez auditoria para avaliar o uso dos recursos federais destinados à saúde. Em 2025, o setor representou mais de 240 bilhões de reais no orçamento da União. A fiscalização analisou se o dinheiro foi aplicado de forma eficiente e se os resultados planejados foram alcançados. O trabalho verificou o alinhamento entre planejamento e execução orçamentária, além do uso de dados para apoiar decisões. O TCU identificou avanços na gestão da política de saúde, mas também apontou problemas. Entre eles, redução de recursos em programas estratégicos e baixa execução de ações importantes, como a compra e distribuição de vacinas e insumos. Quase um terço das iniciativas analisadas tiveram execução física abaixo do esperado, o que pode comprometer a entrega de resultados à população. Saiba mais em tcu.gov.br.
3: TCU, fiscalização a serviço da sociedade. Jornal Câmara dos Deputados. Deputados aprovam remarcação de concursos para gestantes e lactantes.
20: Plenário cria uma rota turística religiosa na região do Cariri, no Ceará.
3: Câmara regulamenta aposentadoria compulsória de empregados públicos.
20: Boa noite. O plenário da Câmara aprovou proposta que permite que pesquisadores e cientistas de empresas públicas sejam recontratados, mesmo após a aposentadoria compulsória aos 75 anos. O repórter Antônio Vital acompanhou a votação.
21: A Câmara dos Deputados aprovou o projeto que autoriza pesquisadores e empregados de empresas públicas a permanecerem trabalhando mesmo depois da aposentadoria compulsória aos 75 anos. Isso será permitido para os funcionários em geral, caso não tenham completado o tempo mínimo de contribuição exigido para a aposentadoria. Esses funcionários poderão permanecer em serviço até que esse requisito seja atingido. Isso vai valer também para consórcios públicos e sociedades de economia mista. A proposta também permite que pesquisadores aposentados sejam recontratados para atuar em projetos de desenvolvimento científico, tecnológico ou de inovação. Eles poderão ser contratados, inclusive, pela instituição onde trabalharam até a aposentadoria. A condição para isso é que tenham um requisito de notória especialização, necessário para que sejam contratados diretamente sem licitação. Autor da proposta, o deputado Luiz Carlos Raule, do Podemos, do Paraná, disse que apresentou o projeto a pedido de pesquisadores da Embrapa. Ele disse que qualquer país do mundo tem interesse em manter seus cientistas na ativa.
22: O ser humano do século XXI está vivendo até 100 anos, alguns até 105, até 110. Um pesquisador se leva no mínimo 30 anos para que ele tenha densidade total do conhecimento científico, tecnológico. Qualquer país do mundo iria olhar com carinho e atenção para não deixar os seus cientistas serem expulsos do trabalho de pesquisa.
21: O projeto recebeu parecer favorável da relatora, deputada Bia Kicis, do PL do Distrito Federal.
23: Realmente, nós não podemos abrir mão de cabeças brilhantes, de profissionais que, por décadas, desenvolvem projetos, cientistas renomados que trabalham pelo nosso país.
21: O projeto que autoriza pesquisadores e empregados de empresas públicas a permanecerem trabalhando mesmo depois da aposentadoria compulsória aos 75 anos, seguiu para análise do Senado. Da Rádio Câmara de Brasília, Antônio Vital.
3: Ciência e tecnologia.
6: Patrus Ananias, do PT Mineiro, propõe que a sociedade discuta o projeto que institui a Política Nacional de Minerais Críticos, aprovado na Câmara e em análise no Senado. O congressista defende a industrialização nacional com o objetivo de processar minerais como lítio, nióbio e terras raras em solo brasileiro.
20: Patrus Ananias entende que é preciso garantir o uso de recursos estratégicos para fortalecer a soberania e evitar a entrega do patrimônio nacional a interesses interesses estrangeiros. Ele vê a exploração dessas riquezas vinculada à criação de postos de trabalho e ao fortalecimento da economia interna.
0: Célia Chacriabá, do PSOL de Minas Gerais, critica o texto da Política Nacional de Minerais Críticos e Estratégicos aprovado na Câmara. Ela afirma que a proposta não define com precisão o que são esses minerais, nem separa interesses econômicos da proteção à soberania nacional.
20: Célia Chacriabá defende uma política nacional para a exploração mineral com consulta pública prévia e informada à população indígena. A deputada alerta que a extração sem critérios ambientais ameaça territórios, adoece comunidades e amplia os riscos para os povos originários.
0: Na opinião de Inácio Arruda, do PCdoB do Ceará, o Congresso deve priorizar o debate sobre minerais estratégicos e tecnologia, em vez de discutir pautas secundárias. Ele acredita que o desenvolvimento do país passa pela capacidade própria de extração, processamento e industrialização dos recursos naturais.
20: Inácio Arruda também teme a entrega de minerais estratégicos a interesses estrangeiros, sem geração de valor agregado no país. Para o deputado, investimentos em ciência, tecnologia e inovação fortalecem a soberania nacional e ampliam a participação da indústria brasileira no setor.
0: José Nelto, do União de Goiás, destaca que o Brasil vive uma disputa internacional em torno das chamadas terras raras. Por isso, o parlamentar reitera que os recursos minerais estratégicos devem permanecer sob o controle nacional.
20: Além disso, José Nelto critica a exploração mineral sem tributação adequada de outros metais associados ao níquel. Para o deputado, o Congresso deve impedir qualquer forma de entrega dos recursos naturais brasileiros a interesses estrangeiros.
3: Turismo.
0: A Câmara aprovou a criação de uma rota turística religiosa na região do Cariri, no Ceará. A repórter Daniela Lessa tem mais informações sobre o lugar.
1: A Câmara dos Deputados aprovou o projeto que cria a Rota Turística Religiosa do Cariri, reunindo municípios do Ceará conhecidos pelas tradições religiosas e pelo turismo de peregrinação. O projeto foi apresentado pelo deputado Yuri do Paredão, do MDB do Ceará, para fortalecer o turismo religioso, valorizar o patrimônio cultural da região e estimular a economia local. Entre os principais pontos da rota estão monumentos e espaços religiosos já conhecidos pelos visitantes, como a estátua de Padre Cícero, em Juazeiro do Norte, a estátua de Nossa Senhora de Fátima, no Crato, a estátua de Santo Antônio, em Barbalha, e a estátua da Menina Benigna, em Santana do Cariri. Relatora da proposta, a deputada Renilce Nicodemos, do MDB do Pará, argumentou que a criação da rota ajuda a divulgar os atrativos religiosos e culturais do Cariri e pode ampliar o número de turistas e a geração de empregos na região, pontos que também foram defendidos pelo deputado Helder Salomão, do PT do Espírito Santo.
2: E conciliar o turismo religioso com o desenvolvimento econômico sustentável, isso é também muito fundamental, com a geração de emprego, renda e oportunidades, é, de fato, de se louvar uma iniciativa como essa.
1: O texto prevê que o governo federal poderá apoiar ações de melhoria da infraestrutura turística, da sinalização e da acessibilidade, além de iniciativas de qualificação profissional e atendimento aos visitantes. Ao defender a aprovação do texto, o deputado Chico Alencar, do PSOL do Rio de Janeiro, comentou a beleza da expressão religiosa do Cariri.
4: Nós somos sequiosos de explicação das nossas origens e desejosos de infinitude. E eu, como filho de piauiense, tive a honra já e o privilégio de conhecer Juazeiro do Norte, Crato, Barbalha, Santana do Cariri, com as suas santidades e devoções muito bonitas, muito piedosas e dignas de uma rota turística religiosa.
1: O projeto que cria a Rota Turística Religiosa do Cariri, no Ceará, seguiu para análise no Senado. Da Rádio Câmara de Brasília, Daniele Lessa.
3: Desenvolvimento Regional.
20: A Átila Lins, do PSD, destaca a visita a municípios do interior do Amazonas, onde participou de inaugurações e anunciou obras nas áreas de saúde, assistência social, esporte e infraestrutura. Segundo o deputado, as ações contemplam cidades como Lábrea, Tefé e Jutaí.
0: Ele também participou da posse do novo governador do Amazonas, Roberto Cidade, e do vice-governador Serafim Correia, após a renúncia dos antigos ocupantes dos cargos. Átila Lins destaca que a eleição realizada pela Assembleia Legislativa representa um momento inédito na política estadual.
3: Educação.
20: Sônia Guajajara, do PSOL de São Paulo, celebra a aprovação no Senado de proposta que cria a primeira universidade federal indígena com sede em Brasília, mas com polos distribuídos em diversas regiões.
0: Sônia Guajajara registra que a Universidade Federal Indígena nasce de debates realizados nos territórios com a participação de professores, estudantes, educadores e do Congresso Nacional. Ela ressalta ainda a importância da instituição para valorizar os saberes dos povos originários.
20: Hildo Rocha, do MDB do Maranhão, lamenta ataque ocorrido no início do mês em uma instituição de ensino de Rio Branco, no Acre, onde um adolescente matou duas servidoras que tentavam desarmá-lo. Ele defende a aplicação efetiva da lei anti-bullying como forma de prevenção a episódios de violência.
0: Hildo Rocha também cobra do Ministério Público, das prefeituras e das comunidades escolares medidas contra o bullying no ambiente escolar. Ele afirma que diretores e profissionais da educação devem receber treinamento para identificar conflitos antes que a violência se agrave.
20: A Câmara analisa propostas que incluem os jogos eletrônicos como recursos pedagógicos no ensino básico. Confira os detalhes com a repórter Sofia Peçanha.
7: O uso de jogos eletrônicos como ferramenta de aprendizado pode ganhar mais espaço nas escolas brasileiras. Dois projetos que propõem desde atividades extracurriculares com games educativos até a utilização de técnicas de gamificação em sala de aula avançaram na Câmara dos Deputados. O primeiro projeto, apresentado pelo deputado Marcos Tavares, do PDT do Rio de Janeiro, institui os jogos eletrônicos como atividade extracurricular em escolas públicas e privadas de ensino básico. Na prática, as escolas poderão oferecer atividades com jogos educativos fora da grade obrigatória de disciplinas. O objetivo é estimular habilidades como raciocínio lógico, criatividade, a resolução de problemas, trabalho em equipe e a inclusão digital. O texto também determina limites para o tempo de exposição às telas, critérios pedagógicos e adequação por faixa etária e a capacitação de professores e monitores. A proposta foi aprovada pela Comissão de Educação. No parecer, o relator, o deputado Dagoberto Nogueira, do PP do Mato Grosso do Sul, destacou os benefícios do uso pedagógico dos jogos eletrônicos no ambiente escolar.
8: A utilização de jogos eletrônicos como ferramenta pedagógica contribui significativamente para o desenvolvimento de competências essenciais como raciocínio lógico, pensamento crítico, criatividade e resolução de problemas.
7: Também foi aprovado pelas Comissões de Finanças e Tributação e de Educação projeto do deputado Coronel Crisóstomo, do PL de Rondônia, que cria uma política nacional de estímulo ao uso de jogos eletrônicos na educação básica. A ideia é incorporar elementos de gamificação ao processo de aprendizagem. Isso inclui o uso de dinâmicas inspiradas em jogos, como desafios, fases e sistemas de pontuação, para aumentar o engajamento dos alunos nas atividades escolares. O texto prevê que o governo federal deverá definir os recursos para custear a nova política de educação e o momento de adotá-la de acordo com a disponibilidade financeira e sem aumento de despesas. Durante entrevista ao programa Painel Eletrônico da Rádio Câmara, o deputado Coronel Crisóstomo afirmou que o uso orientado de tecnologias digitais pode ter impacto direto na permanência dos alunos na escola.
10: Toda criança gosta de usar um aparelho eletrônico. Guiado, orientado, é muito melhor e com certeza nós vamos diminuir drasticamente a evasão escolar. Agora, se ela sabe que vai para a escola, mesmo tendo orientação do professor, e ele vai usar uma máquina que possa aprender, a criança não vai faltar à sala de aula.
7: Agora, os dois projetos que incluem jogos eletrônicos como recursos pedagógicos no ensino básico no Brasil aguardam a análise da Comissão de Constituição e Justiça. Da Rádio Câmara de Brasília, Sofia Peçanha.
3: Segurança Pública.
0: Rosângela Reis, do PL de Minas Gerais, celebra a aprovação do projeto que aumenta as penas para homicídio e lesão corporal contra trabalhadores da segurança privada. Ela explica que a medida busca proteger vigilantes que atuam na defesa de vidas e patrimônios em locais de grande circulação.
20: Rosângela Reis defende a valorização salarial e institucional da categoria com melhores condições de trabalho. A parlamentar afirma que os vigilantes não pedem privilégio, mas reconhecimento pelo serviço prestado à população.
0: Coronel Ulisses, do União do Acre, reforça a importância do projeto que aumenta as penas para crimes contra vigilantes e profissionais de segurança. Ele observa que a categoria precisa ser valorizada, pois atua na linha de frente de bancos e escolas, estando exposta a riscos iminentes.
20: Para Coronel Ulisses, aumentar as punições contra homicídios e lesões corporais significa dar uma resposta firme aos criminosos. Ele ressalta que o texto também prevê o amparo a familiares dos agentes caso o crime seja cometido em razão da atividade profissional da vítima.
0: Silvio Antônio, do PL do Maranhão, afirma que casos recentes de estupro coletivo contra crianças evidenciam a necessidade de o Congresso Nacional retomar o debate sobre a redução da maioridade penal.
20: O deputado também defende punições mais severas para adolescentes envolvidos em crimes graves. De acordo com Silvio Antônio, a legislação atual é insuficiente para responder a casos de extrema violência contra crianças e adolescentes.
0: Jorge Sola, do PT da Bahia, acusa parte da oposição de alterar a legislação penal para beneficiar aliados políticos. O deputado alerta que a mudança na dosimetria das penas aplicadas aos envolvidos nos atos de 8 de janeiro pode abrir precedentes para reduzir punições para outros crimes graves.
20: Jorge Sola também relaciona a derrubada de vetos presidenciais a articulações políticas ligadas às investigações sobre o Banco Master. Ainda assim, o deputado afirma que a Polícia Federal deve conduzir as apurações de forma imparcial.
0: Paulo Marinho Júnior, do PL do Maranhão, acredita que mudanças na legislação penal podem reduzir a sensação de impunidade no país. Segundo o parlamentar, autores de delitos graves precisam ser responsabilizados com mais rapidez e rigor pela justiça.
20: Na visão de Paulo Marinho Júnior, a morosidade do judiciário e a falta de punição favorecem a reincidência criminal e estimulam fraudes eleitorais. O deputado defende a união de diferentes correntes políticas em torno de propostas voltadas ao fortalecimento da segurança pública.
3: Direitos humanos.
0: A Câmara aprovou a remarcação de etapas de concursos para gestantes e lactantes. O repórter Antônio Vital acompanhou a votação.
21: A Câmara dos Deputados aprovou o projeto que garante a remarcação de etapas de concursos públicos para candidatas por motivo de saúde relacionado à gestação, ao parto ou ao período pós-parto. A proposta, já aprovada pelo Senado, estabelece que candidatas nessas condições poderão fazer qualquer etapa do concurso em segunda chamada, incluindo provas escritas, avaliações práticas e testes físicos. A candidata terá que cumprir os mesmos critérios e exigências dos demais concorrentes, preservando o caráter competitivo do processo. O projeto também define regras para remarcação da prova. Ao ter o atestado médico aceito, a nova data deverá ocorrer entre 30 e 90 dias após o parto ou após a comprovação da condição de saúde. Em alguns casos, esse prazo poderá ser prorrogado. Outra medida prevista é a garantia de atendimento para candidatas lactantes, com direito à amamentação durante as avaliações, sem prejuízo do tempo de realização da prova. Relatora da proposta, a deputada Júlia Zanatta, do PL de Santa Catarina, argumentou que o projeto garante tratamento igualitário entre os candidatos, sem criar privilégios, pois apenas autoriza a realização das etapas em momento adequado. A relatora também destacou que a proposta, que inicialmente tratava apenas dos testes físicos para gestantes, protege não apenas a candidata, mas também a saúde do bebê.
11: Consegui, inclusive, ampliar, porque o projeto, ele previa a questão das regras para concurso público, especialmente no TAF, no teste de aptidão física. Com nosso texto, enquanto relatora, conseguimos ampliar para todas as etapas do concurso e incluir também a questão da amamentação.
21: O projeto foi aprovado de maneira simbólica pelo plenário, sem votos contrários. Para a deputada Érica Cocai, do PT do Distrito Federal, é uma maneira de garantir o direito das mulheres.
12: Te asseguram que as mulheres possam ter condições de disputar qualquer tipo de certame e a partir do seu próprio conhecimento. A mulher que não tiver condições de disputar da mesma forma em função da gravidez ou em função de estar em um período pós-parto, vai ter o direito de, em outro momento, ter ali provada a sua capacidade.
21: O texto prevê ainda punições em caso de uso indevido do benefício, como eliminação do concurso e ressarcimento de despesas. Como o projeto que estabelece regras nacionais para permitir a remarcação de etapas de concursos públicos para gestantes e lactantes foi alterado pela Câmara, o texto retornará ao Senado para nova análise. Da Rádio Câmara de Brasília, com informações de Daniele Lessa, Antônio Vital.
13: Política.
20: Bongás, do Rio Grande do Sul, afirma que os correligionários do PT apoiam a criação da CPI do Banco Master e rebate acusações de que o partido seria contrário à investigação. Ele alega que deputados da legenda assinaram um requerimento para a criação da comissão no ano passado.
14: Bongás também cobra a instalação da CPI e defende o aprofundamento das investigações sobre irregularidades envolvendo o Banco Master. De acordo com o deputado, é necessário esclarecer possíveis conexões políticas e financeiras relacionadas ao caso.
20: Rodrigo Dazaeli, do PL de Mato Grosso, rebate críticas de parlamentares do PT sobre o uso de armas legalizadas pelo crime organizado. O deputado sustenta que a maior parte das armas apreendidas em ações criminosas não tem origem em registros legais.
14: Rodrigo Dazaeli também critica a atuação de parlamentares da esquerda nos debates sobre o Banco Master e a CPMI do INSS. De acordo com o deputado, integrantes do PT recorrem ao STF para tentar reverter derrotas políticas e usa informações distorcidas no debate público.
20: Termina aqui o jornal Câmara dos Deputados, com trabalhos técnicos de Everson Urani e apresentação de José Carlos Andrade e Luciana Vieira. Uma boa noite para você.
14: A Voz do Brasil está de volta na segunda-feira. Uma ótima noite e um bom fim de semana.
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1: Mais uma sequência para agitar essa sexta-feira ao vivo, 10:05. Por aqui, Alex Boni, tamo de volta.
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sexta-feira, sexta-feira do amor. Tá bom, o Sorriso Maroto, a primeira namorada, pagodinho aqui na Litoral. Já tem a turma aqui mandando no Você no Comando daqui a pouco. Tô vendo aqui uma romântica. Qual foi quem que pediu aqui, ó? Vivi sem maná, né? Não sei nem falar espanhol. Ju Souza, beijo pra você. Daqui a pouco. Berezinha, Berezinha maravilhosa, já voltou, já mandou aquele telelê dela, tá na hora de tomar a cervejinha, tá na hora. Fala, Robson Ferreira, também tá de volta, Drica Santos e Joel. Essa é a turma, e você, por onde andas? Onde está? O que estás aprontando? Conta aí. Enquanto isso, bora curtir música direto.

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0: Tá aí no 27999861050. Qual é a sua vibe de sexta-feira? Sexta-feira chegou, a galera fica romântica, cara. Tô percebendo isso.
4: Ei, Alex Bono.
0: Oi.
4: Tô aqui ainda, tá? Que é Jussu de Almorada. Tô aqui ligadinho. A Litoral é melhor sempre. Aqui, agora como mais tarde, toca música aí romântica pra mim, pra nós, né? Maná, bebê sem aire.
0: Nossa.
4: Eu acho que é isso o nome, né?
0: Falou bonito.
4: Litoral, tô mais que legal. Sextou.
0: Sextou com amor no ar. Tá ótimo.

0: Romantismo na sexta-feira, tudo certo. Agora o próximo é quem aqui na Litoral, você no comando. É você, Joel Flores.
1: Boa noite, DJ Alex Bono, amigos da Rádio Litoral, já que eu tô no comando. Toca Charles Brown Jr. Dias de luta, dias de glória. Eita, saudades, chorão. Obrigado. Na minha vida.

0: 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Sintonia, telepatia, comunicação pelo cortex. Boom, bye, bye.
1: Vibe Rock, na sexta-feira, diferenciado, então vamos botar fogo nesse negócio aqui.
2: Boa noite, Alex Moreira, no comando, gostaria de ouvir um Nick Park aí, manda aí. Galera toda, eu tô curtindo em Cachoeiro City, é o palco do manhã, né? Litoral, tô legal.

sonzeira aqui na Litoral, Linkin Park, fechando bem essa hora. Boa, Caetano. Caetano, direto lá de Cachorrita Bemirim, mandou muito bem. Seguinte, tô indo nessa, amanhã a gente se fala uma hora da tarde, se Deus quiser, estamos chegando aqui na Litoral. Fique agora com muita música, sexta-feira é diferenciado aqui, a música não para não pra você. Arroba Alex Bono nas redes sociais e valeu pela companhia até agora. Bom trabalho pra quem segue trabalhando, os nossos motoristas de aplicativo, certo? E a galera que vai agora descansar e vai folgar final de semana, aproveita bastante também, depois de uma semana aí de muito trabalho, graças a Deus, vocês merecem. Vamos com tudo e amanhã tô aqui, uma hora, pra fazer mais festinha. Tchau!

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4: Vamos juntos.
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0: Quem gostou, joga a mãozinha e bate palma.
1: Coisa boa.
2: Valeu, hein?
1: Meu Durval, valeu, galera. Muito obrigado a vocês.
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0: Senhoras e senhores, essa é! E eu amo vocês, Sorriso Maroto.
1: Te amo, meu irmão.
0: Vamos tirar essa onda junto?
1: Bora!
0: Eu sei que vocês amam essa aqui.

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0: moderação, amigo.
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1: valendo.
2: Aí, meu compadre. Vou falar pra ela agora. Agora.

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aponta pra aquela sua amiga que só vai até o chão quando tá comendo água. Aponta pra ela. Toda mulher tem uma amiga assim. Olha aqui, ó. Ela é de verdade. Vai. Vem, Santinha, vai. Vai.

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saber de ninguém é massa, hein? A paz do céu. Eu só não sei até que ponto. Tem que ver, tem que ver. Vamos assim, ó. Vamos junto com a gente, hein?

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0: muito barulho pra Danilo e Davi, Salvador! Que pancada!
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vocês, tá? Saindo de casa agora, eu tenho o privilégio, claro, de passar ali pela orla de Camburi. O dia tá amanhecendo assim, já choveu hoje, agora tá aquele tempinho gostoso, a gente não sabe se o sol vai sair e tem uns raios de sol por aí, viu? Ou se vai ficar essa chuvinha, mas você sabe que o tempo gostoso é a gente que faz, né? Tá aqui, ó, dentro do nosso coraçãozinho, dentro da nossa cabecinha, nosso corpício. Por isso eu tenho que te falar, tem um monte de gente ali em Camburi praticando uma atividade. Tem gente andando de skate, pedalando, caminhando, correndo. Ai, que delícia. Aí eu passei só fazer assim, ó, isso, gente, vai. Corre por mim, pedala por mim. Porque eu tô aqui agora, fazendo companhia para essas pessoas, no fonezinho de ouvido. Aliás, se você estiver me dando uma carona nesse momento, gente, tem gente em alto mar, fazendo canoagem e tal. Me ouvindo, sabia disso? Eu fiquei tão feliz quando eu soube. Obrigada, viu? Hoje, em especial, o Richard, meu cunhado, aniversário.

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0: Litoral, eu tô legal. Bom Rádio dia, Litoral. Gente! Bom dia. Excelente manhã de sábado pra você. Hoje é dia 16 de maio. Tranquilo, né? Que bom. Isso aí, vambora, minha gente. Wellington Reis tá ligado com a gente. Cláudio José em Nova Carapina 2. Dedé Moraes tá lá em Aracruz. Só curtindo a Litoral FM. Obrigada, meu bem. César também. Marinete de Taboazeiro. Paulinho Neguinho de Guaçuí. Fala comigo.
1: Cleide, bom dia, sol. Mandou um alô lá no Cachoeiro do Itapimirim.
0: Já comigo.
1: O Dimas, no bairro Aeroporto.
0: Valeu, meu bem. José Luciano de Santos Dumont mandando abraços pra esposa Adriana, as filhas Julie e Isadora. Hoje é dia de curtir a família, né, José Luciano? Beijo, viu, meu amor? Beijo pro Marcos Gargamel em Jardim Camburi. Jodir, também tá ligadinho?
2: Bom dia, na Litoral. Eu tô legal. Aí. Jodir aqui da Curitica. Tô saindo pra trabalhar. Gostaria de ouvir a música de Jorge Mateus.
0: Opa.
2: Na Litoral, eu tô legal.
0: Arrasou, meu amor. Um beijo pra você, viu? Cida de João Goulart. Alô.
3: Ei, Cleidinha, bom dia.
0: Bom dia,
3: Sol. Aqui é a Cida de João Goulart. Tô passando aqui para desejar um ótimo sábado abençoado para todos nós.
0: Obrigada.
3: Vamos trabalhar que nascemos lindas e não ricas.
0: Lindíssimas.
3: Beijo na Litoral. Eu tô mais que legal.
0: Valeu, meu amor, um beijo. Edu, fala comigo.
4: Bom dia, galera da Litoral FM. Edu Caminhoneiro passando para deixar um abraço para toda a turma da Litoral FM. E, gente, eu tô saindo agora de Viana rumo a São Paulo pra poder fazer entrega lá no Brás.
0: Vamos pra São Paulo.
4: E mandar um abraço pra toda a turma de Nova Brasília, pra minha filha Carol, pra minha neta Mavi, pra minha neta Vitória. E na Litoral, eu tô mais que legal.
0: Arrasou, meu amor. Então não é só coisa do Brás que vem pra cá? Aqui também vai pra lá? Nossa, que chique, hein? Gostei. Ei, Claudiele, bom dia, amor. Bom dia.
5: Bom dia, galerinha gostosa. Aqui é Claudia da Dalto. Bora trabalhar.
0: Vambora.
5: Sábado, simbora. Michelle tá fazendo não com o dedinho.
0: Ah, vão trabalhar não, né?
5: Michelle, trabalhar, Michelle. Michelle, hoje tá de oncinha, tá parecendo uma oncinha.
0: Jura? Olha a risada dessa mulher, gente.
5: Bora, sábado!
0: Meu Deus do céu, segura essas duas, que medo, meu Deus.
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0: 7h43, hein? Bem, e apertado e gostosão pra Denise Carolina de Alfredo Chaves. Beijo pra Silene de Goiabeiras. Genesita e Maruípe ligadão com a gente, obrigada. Beatriz Pezin de Vasco da Gama. Everaldo em Sobral, lá no Ceará. É o amigo do Antônio, nosso gato branco charmoso, tá? Beijo também pro Renatinho e Elisângela. Cristina de Colina de Laranjeiras, Luzinete Págio, Lucineia do Bonfim, Francine em Jardim Limoeiro. Beijo pra Francisca em Vila Nova de Colares, Cida de Barra Mares, Rosimara de Nova Almeida. Beijo, meu amor, pra você também, viu? Volto já rapidinho.
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0: 8 em ponto, gente. Excelente manhã pra você. Tá um friozinho aqui dentro, meu Deus do céu. Que frio. Por aí, onde você tá? Como é que tá o tempo? Como é que tá o clima? Me conta. Rafael, no Balneário de Carapebu, está ligado com a gente. Beijo. Ótimo dia pra você, viu? Edna Nascimento também tá ligadinha. Fala comigo, meu anjo.
1: Bom dia, Cleide. Bom dia, galera da Litoral. Aqui é Edna do Barra da Penha. Amanhecemos muito bem, graças a Deus. Quero mandar um beijo à galera massa aqui do Barra da Penha e dizer que o nosso dia já está abençoado. Amém.
0: Sim, amém.
1: Beijo.
0: Beijo. Ótimo dia, lindona. Edneia Luz em Vila Nova de Colares. Um beijo, sua linda. Deixa eu só ver aqui uma coisa. Edneia mandou até um avisinho aqui pra mim. Deixa eu ver o que é. Tá bom, colocaram o horário errado ali, né? Vou ajustar isso aqui. Obrigada, viu, Dineia? Você é sempre observadora. Adorei, obrigada.
2: Bom dia, Cleidinha, que é o Gabriel Santana, o embaixador do moto aplicativo. Cleidinha, o sabadão tá meio preguiçoso, aquele tempinho, sei lá.
0: Mas
2: vamos animar, vamos pra cima, sabadão, final de semana, galera, vai ser o melhor final de semana da sua vida.
0: Isso.
2: Porque você tá tendo a oportunidade de viver ele. Na Litoral, eu tô legal.
0: Exatamente, falou tudo, meu bem. Oi, Zé Carlos, bom dia.
3: Você entrou no ar aí, falando que leva, não sei o que, né? Me leva de carona e tal. Então tá, vou te dar uma carona também na garupa do meu cavalo.
0: Oba,
3: aqui.
0: Oba, oba!
3: Ei, Lala, bom sábado, bom serviço pra você aí, meu amigo. Tudo de bom, tá?
0: Obrigada,
3: pra
0: meu
3: você
0: anjo.
3: E sua família.
0: Valeu. Ó, o Zé Carlos, ele cuida de um cavalo de corrida lá na Inglaterra. Você pensa que coisa chique, hein? Pensa quanto que não vale um cavalo desse, fico pensando. Agora, o que você não sabe, Zé Carlos, que eu era uma perfeita amazona. Uhum. Imagina eu galopando. Cara, eu era boa. Hoje em dia, não sei nem subir em cima do burrinho. Tudo no seu tempo certo, né? Ai, meu Deus do céu. Jesus amado. Só besteira. Adalberto Souza, em Jabaeté. Beijo pra você. Fernando!
4: Bom dia, Cleidinha. Aqui é Fernando de São Pedro, na Litoral Tomás. Que legal. Vamos que vamos.
0: Bora, meu filho.
4: Partiu para mais um dia de folga. Hoje é folga.
0: Nossa, que delícia. Né?
4: Ouvindo a Litoral, fico mais que legal.
0: Arrasou, meu bem. E vai fazer o que na sua folga? Já tô curiosa, querendo saber. Vai me levar pra onde? Ah, eu quero aprontar. Dia da minha folga é o dia que eu acordo mais cedo. Mas pra aproveitar bastante o dia, sabe?
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1: É só, meu amor, um beijo. Beijo pra Soninha, do André Carlone, que eu já tava achando suspeito. Falei, gente, a mulher sumiu. Mas não, diz ela que tá com um probleminha no telefone, mas tá ligada. Tá bom.
2: Bom dia, bom dia, bom dia. Oi, Cleidinha. Cris. Já estou por cá, ligadinha, te ouvindo. Daqui a pouquinho partiu trabalhar.
1: Isso aí,
2: como
1: meu bem.
2: Diz o outro, nós nascemos ricas e nascemos lindas, né? Um ótimo sábado pra nós, bom trabalho
1: papel,
2: pra nós. Beijos, Cris de Vila Graúna.
1: Beijo, Cris. Um beijo, meu amor. Isabela de Santinês tá ligada com a gente, desejando um excelente final de semana pra todo mundo. Obrigada.
3: Bom dia, Cleidinha.
1: Oi,
3: bom trabalho, maravilhoso sábado.
1: Bom dia.
3: Tô aqui ligadinha, grudadinha. Levantei agora, Cleidinha. Tem uma meia hora que eu levantei. Hoje uhum. Um pouquinho mais tarde. Tô bem, graças a Deus. Beijo, Cleidinha. Bom trabalho, meu
1: beijo,
3: amor.
1: Beijo, meu amor. Ótimo dia.
4: Bom dia, Cleidinha.
1: Oi,
4: minha linda.
1: Claudinha.
4: Claudinha do Rio Marim de Vila Velha. Sapador, bora. Partiu trabalhar, não tem
1: só
4: jeito, né?
1: Agora.
4: Nascemos uhum. Lindas e não ricas.
1: Agora.
4: Manda um beijo, um abraço pros meus filhos, Karen, Cristina, Luan e Lourenço. Porque na litoral eu tô mais legal.
1: Valeu, bebê, um beijo.
5: Bom dia, litoral.
1: Bom dia.
5: Bom dia, mundo. Bom dia, todo mundo. Que
1: sim,
5: maravilha
1: que
5: escutar a voz mais linda, mais gostosa
1: que tá
5: dessa rádio, que é a Cleidinha Costa Longa.
1: Pronto,
5: de manhã, meu sábado, você sabe. Eu não canso de elogiar você, Cleidinha.
1: Oh,
5: sabadão com você.
1: Obrigada, meu amor.
5: É maravilhoso. Então eu tô com você até o seu horário terminar.
1: Até uma
5: da tarde.
1: Tamo
5: junto, porque sempre eu estou na litoral. Tô legal, fui, tchau, beijo.
1: Beijo, meu amor,
5: bom
1: ótimo dia.
5: Dia.
1: Valeu, bom dia. Ó, daqui a pouquinho, a partir das 9 da manhã, tem você no comando. Quer pedir sua música? Eu vou adorar saber qual é a sua preferida e tal, pra gente curtir juntos aqui, viu? 999-86-1050 é o nosso WhatsApp. Fique à vontade, grava um áudio falando o seu nome, de onde você fala e manda ver no seu pedido. 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

não, né? Dá pra dançar, gente. Você tá onde? Para e analisa se dá pra fazer uns... Aquele abraço gostosão pra quem tá trabalhando junto comigo. Adoro. Isso aí, gente. Bora lá, viu, Everton? Everton Fraga de Taparica. Cleide, cheguei aqui pra trabalhar com você hoje, hein? Bom sábado pra gente. E bora fazer declaração de imposto de renda. É isso. Um beijo, coisa linda. Bom dia. Sheila de Jabaeté, um beijão pra você também. Gabriel e Chiquinha estão ligadinhos com a gente. Maria Santos, do Ibis, falou que tá, não tá muito legal hoje, mas vai ficar bem, tá, Maria? Fé, hein? Fica aí

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0: 19 em ponto, hein, gente? Ó, muita coisa boa vai rolar a partir de agora. Isso aí, é só acreditar, hein? Confiar, e nada de ficar assim, ah, duvido. Pronto, já atrapalhou, já espantou a coisa boa que podia acontecer. Presta atenção, hein? A gente tem um poder danado, nossa mente, então, deixa eu aproveitar aqui e mandar um beijo bem gostoso pra uma galera que tá com a gente aqui. Beijo pro Silvio Rocha, Cleide, abraço pra mim, pra minha família. Silvio Rocha de Portugal, um abraço pra você aí, viu, meu bem? Ótimo dia. Alô, bom dia.
1: Eis, bom dia, Mineirinho por cá, hein? Nossa, deixando aqui o meu abraço, meu carinho. Que saudade de vocês. Andei meio sumido, mas tô por cá.
0: Caramba.
1: Tô por cá, levando as mensagens positivamente do meu jeito.
0: Isso, meu bem.
1: A cada um. Que Deus possa estar abençoando a cada um de maneira especial. Tchau, obrigado, hein?
0: Nada, meu amor. Não some, não. Agora que voltou. Maria Cristina Mariel de Mata da Serra. Um beijo, lindeza. Ótimo dia. Mais um aqui rapidinho. Alô?
2: Ei, Cleide.
0: Ei, Valdemir. Bom dia.
2: Bom dia. Tá maduro. Então, e nós aqui, né? Trabalhando.
0: Isso mesmo.
2: Estamos com você. Junto.
0: Valeu. Ok.
2: Beijo e abraço aí pro pessoal da Casa Cativa. Especialmente pra você, Cleide Sol. Pra minha filha Nilva Carolina e pra minha mãe Nilva da Penha. Beleza, litoral?
0: Beleza.
2: Beijo, Cleide. Fica com Deus. Deus abençoe nós todos.
0: Valeu. Nossa, o volume do som tá alto lá em Viraçu, hein? Gostei.
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2: E aí, já gravou o seu pedido?
3: Ó, se não gravou, fica tranquilo que dá tempo ainda de você gravar, tá bom? 999-86-1050 é o nosso WhatsApp. Pode pedir a sua música, a gente vai ter o maior prazer em colocar no ar. Combinado? Então tá. Fala aí seu nome, de onde você fala. Já tem pedido, inclusive, ó.
4: Bom dia, Cleitinha. Aqui é Angélica Andrade, de Cristóvão Colombo. Já que eu estou no comando, eu queria pedir para você aquela música que fala como um anjo. Eu ofereci para minha esposa, Keidman. Fala como um anjo, você apareceu na minha vida. Vou dar pra minha esposa, Keidman, e falar que eu amo muito, muito, muito, muito. Bom dia, família Litoral. Na Litoral, Angélica Andrade está muito mais legal. Beijo, beijo.
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0: bom dia, que é o Gabriel Santana, o embaixador do Moto Aplicativo. Já que eu tô no comando, eu quero ouvir Copacabana Beach, Mel da Sua Boca. Na litoral, eu tô legal.
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0: Olá, Cleide, bom dia. Aqui é Noêmia, do bairro Vila Betânia, mas agora estou trabalhando aqui em Maruípe. Cleide, estou todos os dias ligadinha na litoral, com você e a Sol. Adoro a programação. E hoje, como eu estou no comando, eu gostaria de ouvir Gustavo Lima, Retrovisor. Obrigada, Cleide. Beijão, bom final de semana para todos.
1: 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Bom dia, família Litoral. Na Litoral Angélica Andrade está muito mais que legal. Beijo.
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0: Bom dia, Cleidinha. Tudo bem? Aqui é Jacaraípe. Já que eu no comando, eu queria ouvir Sorriso Maroto. É diferente. Litoral, eu tô mais que legal.
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1: Bom dia, Cleidinha. Já que eu tô no comando, eu quero ouvir Em Busca da Minha Sorte com o Thiaguinho. Beijo, é a Lu de Campo Grande.
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3: Dois, gente do céu, o que que foi isso, hein? Só música boa. Muito obrigada pela participação de vocês, vocês arrasaram. Claro que tem mais um monte de pedidos aqui que não deu tempo a gente colocar todos no ar, infelizmente, né? Mas fica tranquilo que aqui, na hora que eu tava aqui fora do ar, eu fiquei mandando tudo pro nosso programador. Aí o Cecelo, você aqui tem como encaixar? Ele tem, fica comigo, fica tranquilo aí que eu vou encaixar durante a programação aqui na Litoral. Então, Marcos Nascimento, fica tranquilo que a sua vai tocar, tá bom? Quem mais aqui? Nossa, tem uma galera, Jesus. Hermes de São Torquato, Edna Nascimento, obrigada, viu, gente, pela participação de vocês, tá? Falando nisso, deixa eu falar aqui com... Deixa eu ver. Alô?
4: Bom dia, Cleide. Aqui Bom é a Luandra dia. Da Itália. Mais Opa. Um sábado aqui escutando vocês. Queria mandar um alô pra todo mundo. Pro pessoal de Fundão, pessoal de Vitória. E um bom dia, um bom final de semana pra todo mundo. Um beijo. E na Litoral, eu tô legal.
3: Ah, que linda. Um beijo. Como é que tá aí na Itália, hein? Tá frio, tá calor? A gente tá em quê? Em maio, né? Ah, meu Deus. Tá o quê? Friozinho? Nem eu sei mais. Nem eu sei. Não, abril. Maio. Eu fui em abril tava calor. Era primavera. É primavera ainda, né? Um beijo, viu, Luana? Tudo de bom. Ótimo dia pra vocês aí na Itália. Ai, tão chique, né, gente? Ô, lugar gostoso, meu Deus do céu, de pessoas bonitas. Alô?
5: Bom dia, Cleide. Você não sabe como é que é maravilhoso pra mim, como que meu dia fica estupendo quando você fala meu nome e me deseja bom dia pessoalmente. Obrigada, minha lindeza. Um ótimo dia pra todos os ouvintes de ótimo gosto, que são os ouvintes Litoral. Rosimara Ramos de Nova Almeida. Ah, Cleide, manda um beijo pro Jamerson e o Cris, lá do meu pet de Jacaraí, porque eles morrem de ciúmes de mim falando com você. Beijão.
3: Aí, ó, tá vendo? Um beijo. Não fica com ciúmes. Não, tem Rosimara pra todo mundo. Um beijo.
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0: gente, pela última vez.
1: Pela última vez.
0: 9h36. Bom dia.
1: Bom dia.
0: E tem gente cara de pau que ainda pede, né? Ah, vamos fazer um, né? Flashbackzinho. É, ruim, hein? 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Então tá, manda pra gente aí, Sorriso Maroto na Litoral. 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Fique à vontade, ok? Deixa eu mandar um beijão bem especial aqui.
2: Bom pra dia, Cleidinha. Bom dia, família Litoral. O dia aqui em Vale Encantado tá lindo, maravilhoso. O sol está brilhando. Cleidinha, meu dia de ontem foi maravilhoso. E hoje espero que seja também. Sábado na Litoral. Eu tô legal. Azul, meu aqui vale encantado. Um cheiro, meu amor.
0: Um cheiro, coisa linda. Beijo gostoso pra Silvia. Silvia, ela que é do interior lá de Muqui, ligadinha com a gente. Silvinha, né? Silvinha pros íntimos. Beijo, viu, lindona? Val Baiano também tá ligado com a gente nessa manhãzinha.
3: Bom dia, Cleidinha.
0: Bom
3: aqui
0: dia.
3: É o Hermes. Hoje falando do Alecrim, curtindo aquela folga. Manda um alôzão aí pros meus amigos.

0: Adilson, meu amigo Rubinho, motorista de aplicativo de Cobilândia, o Nojo, meu amigo Geraldão, motorista da Praia Sol, pra minha amiga Tatiane, motorista da 331, pra todos os amigos da família Paú e pra todos os ouvintes da Litoral, porque na Litoral nós ficamos mais que legal. Ah, ótimo final de semana, Cleide.
1: Obrigada, meu bem.
2: Bom dia, Litoral FM. Bom dia, Cleide Costa Longa.
1: Dudu.
2: Que é Dudu Andrioli.
1: Tudo bem?
2: Após ter repousado um lugarzinho num cantinho bem gostoso aqui em Viana. Tô subindo pra serra pra trabalhar mais um pouquinho, né?
1: Tá bom.
2: Vamos que vamos, né? Fazer o quê?
1: Tá ótimo, tá ótimo.
2: Tem muitos aí que falam que não nasceu ricos, né? Mas eu, muito pelo contrário, eu nasci co-herdeiro, herdeiro de um pai milionário.
1: Ai, amei.
2: De muitas, muitas bênçãos, que é o nosso Senhor Jesus Cristo.
1: Falou bonito, Dudu.
2: É isso aí, na Litoral eu tô legal, vamos pra cima.
1: Bora,
2: bom dia, Cleidinha.
1: Beijo, meu amor. Quando alguém fala assim, você não é rica, né? Eu falo assim, eu, hein? Você tá por fora. Eu sou riquíssima, riquíssima.
3: Bom dia, Cleidinha. Bom dia, família Litoral, que eu roubi o motorista aplicativo de Cobilândia.
1: O Nojo. Vai,
3: Rubinho. Boa, tá bom? Desde as 4 da madrugada.
1: Caraca, velho, hoje você
3: vai. E agora eu tô fechando, sabe com quem?
1: Com quem?
3: Com Indiana Jones. Tô matando um leão por dia. E manda um bom dia também aí pra patroa, dona Ariane.
1: Tá
3: e pra sua colaboradora, dona Marlene, que estão no Corre da Moeda, lá em casa, lá no Tade Home.
1: Aí, ó.
3: Meninas, não dei nota sem ponta, hein?
1: Tô vendo isso.
3: Tô legal.
1: Você não é bobo, não. Tá certo.

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2: Vai, Badão, né? 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

0: linda essa música, né, gente? Maravilhosa. Tá. Ó, 9h57, tá tudo bem? Tá onde? Tá me dando carona pra Ona? Vamos pra Ona. Vamos fazer o que hoje? Quer saber? Você não me leva. Também gosto de surpresa. Gosto quando me surpreendem. Mais ou menos, né, gente? Alô!
1: Bom dia! Aqui é Regina Claudiane de Taquara 1. Passando para desejar um ótimo e um final de semana para todos os ouvintes da Litoral. Dizer que eu tô aqui trabalhando naquela pastilha para ganhar o dia.
0: Isso,
1: mas
0: tá ligadinho
1: na Litoral. Porque na Litoral eu tô muito mais legal.
0: Ah, valeu, lindona. Um beijo gostoso para você. Boa faxina, tá, Regina? Alô?
2: Ei, Cleidinha, bom dia. Um final de semana abençoado, maravilhoso para você, para todos os ouvintes, para a galera em Cidade Continental. Especial aí pro meu marido Eito, pros meus filhos Renan e Tainá. Sempre coladinho com você. Maravilhoso. Um dia abençoado.
0: Amém.
2: Na Litoral tô legal. Lidiana Scarpa, Cidade Continental.
0: Valeu, lindeza. Beijo pra você e pra família, viu? Vamos lá pra Goiás, gente. Vamos pro Goiás. Alô!
3: Bom dia, Cleidinha. Bom dia!
0: Anderson, bom
3: que
0: dia.
3: Que sábado maravilhoso. Apesar da saudade.
0: Saudade também.
3: Tô aqui em Goiânia, em Goiás.
0: Sim.
3: Ouvindo a melhor. Ouvindo a Litoral. Grande abraço, grande beijo. Estamos aqui na escuta, tá? Arrebenta
0: um
3: aí como você faz sempre, minha querida.
0: Obrigada,
3: tchau, tchau.
0: Meu amor. Um beijo. Tá lá me assistindo também, né? Um beijo bem gostoso, viu? Pra você e pra todos aí. Obrigada.
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0: Essa música é linda, me balançou, hein? 10h16, bom dia! Bem apertado pra Graciele Reis de Caçaroca, ligadinha com a gente. Obrigada, meu amor. Bora trabalhar. Marcão de Cobilândia também tá ligado. Jorge Carneiro de Alto Laje. Edna de Porto Novo também tá ligadinha com a gente nessa manhã. Obrigada. Cleidinha, Beatriz aqui. Tô preparando as coisas pro hot dog do gordinho. Logo mais estaremos trabalhando lá no Recreio dos Olhos, no Pagode. Olha! É, samba sim, violência não. Bacana, gostei do nome. Isso aí, Beatriz, capricha então, né? Que o pessoal quando termina o samba lá, sai com a fome danada. Você que tá aí me ouvindo, aumenta o volume do seu som.
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3: Que é isso, hein, gente? Que sequência é essa? E essa última, então, a pessoa volta, amor. Ai, oh yes, oh no. Só Jesus, meu pai. Deixa eu mandar um beijo aqui pro Fábio Araújo de Bela Aurora, tá ligado com a gente. Obrigada, meu bem. Beijo pra você. Rosilene Maria de Nova Almeida também tá ligadinha. Obrigada. Quem mais? Michele de Consolação, beijo pra você.
4: Bom dia, Cleide. Oi. Aqui é a Lorena de Ourimar.
3: Ei, Lorena.
4: Passando pra desejar um ótimo dia de trabalho pra vocês. Eu também tô indo trabalhar aqui no meu salão em Vila Nova de Colares.
3: Bora,
4: Cacheadas, atenção, atenção, hein? Ó, a voz não está legal. Esse tempo de uma hora só, o vento gelado, ai, acabou com a minha voz. Mas é isso aí, estamos aqui juntos, trabalhando. Fazendo nosso sábado produtivo.
3: Amém.
4: Um beijo na Litoral, eu tô legal.
3: Um beijo, lindona. Boa produção, então. Capricha, hein? Capricha hoje aí nas meninas. E nos meninos também, né? João Vitor, ligadinho com a gente. Cleide, manda alô pro pessoal do Pé na Areia. Com certeza. Luciana Gabriela de São José também tá ligada. Ela e o maridão, a Newton. Tamo aqui, Cleide, reforçando a varanda. Como assim, reforçando? Será que é reformando? Um beijo, viu? Léo também tá ligado com a gente, desejando um excelente final de semana. Gil de Prolar, Cleide, manda beijo aqui pra minha pequena Isadora. Beijo pra vocês dois, então, viu? Ótimo dia. Antônia Alves de Taquari, Cariacica, também ligadinha com a gente. Paulinho Porteiro de Ferrosa. Tiago de Porto de Santana, um beijo. Ótimo dia. Outro Tiago, mas esse aqui tá lá em Portugal, ó.
5: Fala aí, galera da Litoral, aqui é Thiago da cidade de Braga, em Portugal. Solzão danado aqui hoje, tá? Porque só meio frio. Mas é isso aí mesmo, começando o verão europeu, tô queimando a carnezinha, comprei aquela picanha, aquela cerveja gelada.
3: Que delícia.
5: Tá aí minha esposa Verônica, meus filhos e meu genro aqui, queimando aquela carnezinha de leve.
3: Poxa, Thiago,
5: um abraço
3: que
5: a todo mundo do bairro Mário Cipreste e Grande Santo Antônio. Na
3: Valeu.
5: Litoral, eu tô legal.
3: Vem cá, pergunta que não quer que ela tenha um feijãozinho tropeiro pra acompanhar, gente, imagina. Feijãozinho tropeiro, um arrozinho, pá. Lá em Portugal, a galera fica doida, hein? Nossa senhora, que delícia. Luísa Cristina, de Colina de Laranjeiras, um beijo especial pra você. Cleide, tava indo pra feira e Maria Ortiz, já fiquei até animada ouvindo você. Oba!
6: Vamos! Faz o L, faz o L, faz o L. Isso é DNA de GG, em Salvador, Bahia! Aí, ó.

0: música.
1: Sendo sincero, hein, gente? Pelo amor de Deus, hein?
0: Gustavo Lima!
1: Não é mentindo, Luiz não, hein? Tem algum vagabundo por aí?
2: Ai, ai.
1: Bom dia! 10h43. Bom dia, Lúcia Braga, de Vila Graúna. Beijão, meu amor. Alô, bom dia. Alô? Uai, gente. Leila Cardoso, de Taboazeiro. É isso? Direto do Mercadinho. Beijo pra você. Por que que não saiu o áudio dela agora, gente? Que loucura isso aqui hoje.
3: Bom dia, Clendinha. Sábado. Cheguei agora de Duque de Caxias. E ouvindo a melhor, como sempre. Pra todos os cantos que eu vou, eu ouço a melhor. Rádio Litoral. E na Litoral, eu tô mais que legal.
1: Obrigada.
3: Sábado. Manda um alô pros meus filhotes. Papai vai lá agora buscar ele. Papai tá com muita saudade.
1: Oh,
3: Davi, Lucas e Maria Eduarda. E na Litoral, eu tô mais que legal. Clendinha. Acho que tá cedo, né? Esperar mais um pouquinho. E vamos que vamos pra cima.
1: Bora, meu bem. Ó, não vou mentir pra você não. Na hora que eu acordo, da hora que eu acordo, agora 10h44, pra mim já tá ótimo o horário. Se bem que você tá indo buscar seus filhos, faz uma graça. Ah, Fábio, eu vou te dar uma dica bacana. Geralmente, quando os pais ficam longe dos filhos, né? E aí tem... Quer ter um tempinho de qualidade com eles, mesmo que corrido? A dica é, pergunta o que eles querem fazer. Gente, vocês vão se encantar com isso, porque às vezes é um detalhe bobo, é uma coisinha, a gente fica ali o pai e a mãe querendo agradar demais, acaba fazendo coisas assim, mirabolantes, até difícil de concretizar o que quer fazer, e aí eles querem só um negocinho, às vezes ele vai, ah, vamos jogar um videogame, ah, vamos jogar uma bola ali na quadra, vamos, sabe, geralmente é isso, é um detalhezinho bobo, simples, pra eles, pra você no caso, né? Mas pra eles é memória afetiva pro resto da vida. Imagina você jogando uma bolinha aí com seu filho, sua filha. Ah, gente, delícia, na praia, pulando na praia, correndo, pulando onda. Pergunta, costuma perguntar assim, o que que vocês querem fazer? E faça, viu? Vocês vão se... Depois vocês me contam. Beijo pra Diolinda, ligadinha com a gente, mandando um abraço pra amiga Mariana Japa. Um feliz aniversário lá em Portugal, ouvindo a gente. Oba, obrigada, um beijo.
4: Bom dia, Cleidinha.
1: Bom dia.
4: Bom sábado pra nós, tô aqui ligadinha, Cleidinha.
1: Ai, Lauriene.
4: Férias ainda, ligadinha na melhor. Beijo.
1: Beijo. Ô, gente, tem coisa melhor que férias?
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0: Bom dia! 10h58. Excelente manhã pra você. Já tá preparando o almoço? Ou não? Sábado geralmente é o almoço sai um pouquinho mais tarde, né? Eu sei como é que é. Ai, Jesus. Deixa eu ver quem tá comigo aqui. Alô, Sarinha.
3: 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Alô, Cleidinha, sábado.
0: Que é isso?
3: Sara de Viana na Litoral, eu tô legal.
0: Ei, Sara, lindeza. Menina, que voz é essa, hein? Queria ter uma voz dessa. Olha como é que ela começa a cantar.
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0: Ai, desafina não, minha filha. Tá pensando o quê? Ai. Fidelis de Feu Rosa, beijo pra você, meu anjo. Bom dia. Alzira Rosa de Itapuã também, tá ligada com a gente, né, Alzira? Deixando aquele beijo gostoso pras suas filhas, Adriana Reis, pra Juliana. E um lindo e abençoado sábado pra nós. Isso, Alzira, um beijo. Ai, saudade de dar um abraço. Imagina uma pessoa que tem um abraço gostoso, com a energia gostosa. Tem gente que a gente... Tem gente não, acho que, pelo menos eu sinto a energia longe das pessoas. E a Alzira, Jesus, que... Ai, que energia gostosa. Delícia, saudade de você, viu, meu bem? Rogério Souza também ligado com a gente. Marcelo, do bairro República. Oi, Marcelo, um beijo, viu? Sheila de Jabaeté, um abraço, bom dia. Quem mais? Me achará, Cleide. Silvana, fala comigo, Silvana.
4: Ei, Cleidinha.
0: Oi.
4: Tô passando pra te desejar um feliz dia de trabalho, um feliz final de semana. Um feliz e abençoado final de semana para você, para todos nós, né?
0: Nice.
4: Também desejar um bom dia para todos os ouvintes da Rádio Litoral. E aquele bom dia de sempre, né, Cleitinha?
0: Isso mesmo.
4: Pro Delay, minha esposa, Caroline, minha filha, o Bernardo Genra, meu filhinho do coração, a Maria Clara, minha netinha, minha princesa, que são os amores da minha vida.
0: Delícia.
4: Minha linda, tenha um bom dia e um beijo bem gostoso e bem quentinho no seu coração.
0: Valeu, meu amor, um beijo bem gostoso pra você, viu? 11 em ponto.
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1: Obrigado. Que delícia, hein, gente? Tchê. Muito bom. Bom dia. 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Fique à vontade, viu? Sinta-se em casa. Deixa eu mandar um beijo gostoso pro Kaique, me dando uma caroninha agora. Ê, coisa boa. Vamos pra onde, hein? Tô facinho. Vambora. Pode me levar. Me leva que eu vou. Ai, ai. Deixa eu mandar outro beijo pra Elisângela Gonçalves aqui de Jardim Camburi. Beijo, lindeza. Dedé Moraes lá em Aracruz. Ô, lugar bonito, gente. Tem cada praia linda, cada lugar maravilhoso lá. Quando eu vou ali, eu desbravo tudo, sabe? Onde você olha assim, você vai falar assim, cara, o que será que dá em algum lugar? Eu vou entrar. Eu sou curiosa. E geralmente encontro cada lugar perfeito. Alô!
2: Bom dia, bom dia, bom dia, Cleide. Passando pra dar aquele alô no sabadão. E você tem um ótimo dia, um ótimo final de semana abençoado. E outra coisa, me dá um minutinho, aquele último minutinho da semana.
1: Claro, fique à vontade.
2: Rapaziada, samba de rua hoje, hein? Não esquece, tô convidando a todos.
1: Aí,
2: se
1: ó.
2: Você tá estressado, vem pra cá, pô.
1: É impossível.
2: Vem pra cá, vem estressar com a gente.
1: Eu sei.
2: Às 16 horas tem o fit dance das meninas, pra você relaxar.
1: Nossa,
2: e a partir das 18, o samba de rua tá em cima. Então vem curtir com a gente. Vem aí, Alexandre. Vê isso lá na Baixada, se me prometeram, hein? Então venha, venha participar com a gente, nosso samba de rua. Vamos quebrar tudo hoje, salvo o samba, Agulhando Marcílio. Tamo junto, obrigado, Cleide, por esse minutinho.
1: Obrigada a você, meu amor, pelo convite. Agora eu tô aqui, gente, vocês têm que me ver dançando fit dance, é a coisa mais linda do mundo. Nó, o povo tá indo pra direita, eu tô indo pra esquerda, eles estão indo pra frente, eu tô indo pra trás, é uma beleza. Mas eu me divirto. Ah, isso é fato. Lúcia Braga, de Vila Graúna, mandando aquele abração especial pra netinha Alice, aniversariando hoje. 8 aninhos? Ai, que delícia. Vovó ama neném, neném de vó. Delícia. Quem mais tá aqui? Alô?
3: Bom dia, Cleidinha.
1: Bom dia.
3: Ótimo final de semana pra nós. Aqui é o Alisson de Tubaio, Redenção, Vitória. Manda um beijo pro meu amor, Lauriceia. E pro meu irmão, Wesley.
1: Valeu, um beijo pra vocês aí. Ótimo dia, obrigada, viu?

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0: Ademir tá em Caratuíra também, ligadão aqui. Obrigada, meu amor, um beijo, viu? Ribete. Michael, Ribete, né? Michael, um beijo pra você, sua esposa teve aqui. Aliás, tá aqui, né? Trabalha aqui com a gente. Veio aqui me dar um abraço, falou, Cleide, fala pro Michael que ele é o amor da minha vida. Gente, um recado desse. É tudo que eu mais gosto de dar, de transmitir. É muito bom. 11:34.
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2: 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E aí, galera da Litoral, tô de volta pra te ajudar com opções pra curtir o seu fim de semana. Vem comigo. Hoje tem Samba dos Bentos em Ilha dos Bentos, Vila Velha, a partir das 3 horas da tarde. Vai ter Resenha do Jaca, Andim Soares, Clube do Samba e DJ Lu pra você. A entrada é gratuita, você só precisa retirar o seu ingresso no Simpla. Do outro lado da ponte, em Vitória, tem o evento Panela Capixaba. Dessa vez, o projeto vai homenagear as damas do samba, cantando músicas de Alcione, Dona Ivone Lara, Beth Carvalho e muito mais. É hoje, viu? Adquira seus ingressos no Zig Tickets. Domingo é um ótimo dia para subir as montanhas capixabas e aproveitar o encerramento do Festival Sabores Domingos Martins. O centro da cidade vai receber uma programação cheia de música, dança e gastronomia. Confira mais detalhes no Instagram, @SaboresDomingosMartins. Eu fico por aqui, mas eu quero ver você curtindo muito o fim de semana no Instagram da Litoral. Então, se for aproveitar algum desses rolês, posta aquele story, marca a gente, @LitoralFM. Ah, e se quiser me acompanhar, siga lá, @AtainaBahia. Um beijo.
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0: 8h53. Aê, que delícia! Ó, o negócio é o seguinte, falando em delícia, deixa eu mandar um beijo gostoso pra você que tá aí ouvindo a gente nesse momento. Tem uma turma, hein? Marinete em Taboazeiro tá ligada com a gente. Alexandra de Marcílio de Noronha também. Beijo pra Alessandra Rosa. Quem mais? Nossa, Gisele Bonita, bom dia!
1: Oi, Cleidinha, bom dia. Aqui é Gisele do Parque Residencial das Laranjeiras. Estou eu e minha família aqui na fila do Lava Rápido, esperando a nossa vez e ouvindo a Rádio Litoral, curtindo o nosso sábado aqui, esse sábado de sol maravilhoso que tá na serra. E queria pedir Marília Mendonça,

0: criatura.
1: Ai, eu tô adorando isso, gente. Vocês cantando. Quem canta seus males espanta. Você sabe disso, né? Deixa o povo. Vocês cantaram bonito, tá? A Sara e a Gisele agora, então, muito bom. E agora, a gente que canta desafinado, sabe? Tô nem aí. O negócio é a gente cantar pra espairecer, sabe? Gil Schwarzenegger tá ligado com a gente, sim, obrigado, lá de Jardim América, tá? Um beijo pra você, bom dia. Vinícius, de Marilândia, também tá ligadinho, fala comigo.
2: Lembrando que hoje tem o Guilherme, festa de Marilândia, como é que vem?
1: Ah, tem festa em Marilândia.
2: Leite, Costa Longa, bom dia, bom dia. Vinícius de Marilândia, que saudade de você.
1: Saudade também.
2: Férias.
1: Eu tava.
2: Show de bola, show de bola, tem curtir mesmo.
1: Curti mesmo.
2: Aqui eu quero mandar um abraço aqui, meus amigos aqui, né? Carlão, meu irmão, Vaguinho, meu parceiro, Biloca, traduzindo melhor, Josimar, tá no secador, secando o cafezinho lá, porque semana que vem tá chegando.
1: Eu pensando que era de
2: e
1: time.
2: Apanha, né? Sabe a pegada.
1: Eu sei que não é fácil, não, gente. Pros fortes. Um abraço pra vocês aí, Marilândia. Muito obrigada, viu, pelo carinho, pela audiência de vocês. Quem mais? Alan Douglas tá ligado com a gente. Alexandre Monteiro, um beijo pra você. Raquel Brito de Alvorada. Rose, bom dia.
3: Bom dia, Cleidinha. Bom dia, família Litoral. Sabadão, eu ouvindo a melhor.
1: Oba.
3: Se preparando pra partir o salão de beleza.
1: Nossa.
3: Cuidado das madeixas dos cabelos.
1: Certíssima.
3: É nóis. Salão da Dani, hein? Eu super indico.
1: Ah, que lindo.
3: Dani Cariacica. É nóis. Tamo junto.
1: Beijo pro salão da Dani aí, então, ó, capricha, hein? Você viu, a mulherada sai daí bonita e sai feliz. Assim que é bom. Luiz Corujão, bom dia.
4: 16 de maio.
1: Hoje.
4: Sabadão. Bom dia, Cleidinha.
1: Bom dia.
4: Bom dia, meus amigos, amigos de grupo, moradores do bairro Bonfim e ouvintes da Litoral e todos os gari. Hoje é o dia do gari. Minha homenagem é para
1: legal.
4: Todos eles. E vamos que vamos.
1: Bora que
4: vou
1: bora.
4: Tomar aquela geladinha.
1: Em homenagem
4: a todos.
1: Gostei, isso aí.
4: Um sábado maravilhoso para todos nós, família e amigo. É nóis.
1: É nóis, meu bem. Eu tava precisando de uma desculpa para tomar uma. Pronto, agora já tenho. Resultado de promoção, você mandou as palavras aí, Sorriso Maroto na Litoral, pra faturar seu ingresso, né? Seu convite, pra você e mais um acompanhante, viu? Porque o Litoral é uma mãe, né? Não vai deixar vocês sozinho, ok? Saindo pra, lá pra Jacaraípe, final de telefone 8144, pra você mesmo, Sulemar Alberto Almeida de Oliveira.
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0: legal, meio-dia e 20. Eita, não é bom dia não, Cleide. É boa tarde já, moleque. Tá doidona, mas também, gente, não almocei ainda, por isso, né? Pra mim é dia ainda. Alessandra Conceição, bonita, beijo pra você, ótimo dia, viu? Pra você e pra todos aí no Morro do Romão. Um abraço pra Lara Mello também, mandando beijos e abraços pra todos os ouvintes. Beijão pra Camila, de Gaivotas, Vila Velha, André Luiz, em bairro Planalto. Mandando um abração especial pra esposa Estefânia, Kícila e a filha Sofia Eduarda. Marcelo, do bairro República, Glaucimar, um abraço. Gleícia, tamo aqui, Gleice, ouvindo a Litoral o dia inteiro, oba! Obrigada. Berê, do bairro Nossa Senhora da Penha, mandando um beijo aqui especial pro filho Matheus e para todos os ouvintes também. Kel Tavares, de Santo Inês, um beijo. Quem mais tá aqui?
1: Bom dia, tia Kede, feliz sábado.
0: Meu Deus do céu, gente, você é muito gostosa, né? Beijo, Manu, beijo para você, para sua mamãe, Ana Paula, aí em Laranja da Terra, tá? Obrigada pela audiência, pelo carinho de vocês.
2: Ei, Cleidinha, oi, tudo bem, meu amor? Tudo. Bom dia. Aline. E uma ótima tarde pra nós, né? Isso. Então, tô aqui, né, fazendo um tiragostozinho, porque opa, hoje é sábado, promete tomar aquela cervejinha, toma um tempinho, uma, né? Tá ajudando também. A cervejinha tá gelando e o tiragosto vou começar agora, tá bom?
0: Tá bom.
2: E é isso. Na Litoral, eu tô legal. Tá, Aline, bom, de Alto Boa Vista.
0: Aline, aí você me mata de curiosidade. O que que é o tiragosto? Fala logo. Já tô com fome mesmo. Pode falar, não vou ficar com ciúme, não. Vai dar água na boca? Com certeza vai, porque eu gosto de tudo. Um beijo, viu? Quem mais tá aqui com a gente? Maria Gonçalves, de Vila Velha. Cleide, manda um abraço apertado pros meus clientes aqui, ó, da MJ Salgados. Tá bom. Um beijo pra vocês, ótimo dia. Kathleen também tá ligado. Nossa, tem uma galera. Cleidinha, Antônio aqui, ó, sou de Resplendor, Minas Gerais. Curto demais a Litoral FM. Tô aqui ligada em você. Obrigada, Antônio. Um beijo.
3: Ah, ele não te merece.

0: Valeu, Belo. Obrigado, tamo junto.
1: Valeu, Cario.
0: Coisa linda.
2: Bem apertadão pro meu amigo Everton Fraga de Taparica. Beijo, meu amor. Beijo também gostoso pra Lucileide da Praia de Carapebus, sempre ligadinha com a gente. Renata Rossi tá lá em Portugal, beijo pra você, viu? Rosa de Morada da Barra, Roberta Moraes em Guaranhuns, Márcia Barbosa do Vale Encantado, um beijo. Pro meu amigo Joel Flores, Maria de Terra Vermelha, beijão também pro Alcimar de Taquara, na Serra. Pátio do Ibis, Robson Caetano, de Olinda, de Santa Cecília. E um beijo gostoso pra você, viu? Volto já.
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0: pensaram em mim. Pode ter certeza. E você, ainda Alex?
1: Ainda bem.
0: Que agora encontrei você.
1: Você que me faz feliz. Não, você karaokê aqui é. Não, peraí. Você quer acabar com a audiência dessa emissora? Não, né?
0: Não, colocar nós dois pra cantar vai ser um horror, né?
1: Não, pelo amor de Deus.
0: E se colocar a gente pra dançar? Piorou? Ou não?
1: Cara, é porque você perdeu o show que eu dei no nosso churrasco.
0: Lá vem.
1: Cantei e dancei Like a Virgin, meu amor.
0: É mesmo?
1: É, foi o ponto alto. A primeira música, o ponto alto, depois só foi ladeira abaixo.
0: E cadê o vídeo? Que ninguém tem prova disso,
1: tem,
0: né?
1: Tem prova. Tainá gravou 10 segundos. Os 10 segundos que eu botei Marcela aqui, ó, na cadeirinha e seduzi bonito.
0: Jura?
1: Que bom que você não foi,
0: e
1: que seria um trauma pra
0: Marcelo
1: você.
0: E a esposa do Marcelo lá também.
1: Todo mundo ali, todas as esposas falaram, você pode, Alex. Poderia ter feito isso o Thiago, no Gabriel, tá tudo lindo.
0: É mesmo?
1: Tava tudo liberado.
0: Meu Deus
1: Mas
0: do céu.
1: Mas não fiz em respeito às kids que estavam lá.
0: Ah, entendi.
1: As crianças,
0: né? Tá certo. Tivesse lá, ia ser uma concorrência.
1: Só por isso.
0: Dois.
1: Mas a gente pode fazer agora.
0: Vamos fazer, meu bem. Começa daí que eu começo daqui, ó.
1: Like a virgin. Eu amo!
0: Ai, Jesus. Ô, meu amor, tô indo embora.
1: Vai com Deus.
0: Vou com Deus, vai com Deus. Mas antes, deixa eu mandar um beijo pro Matheus Trevisani, que é lá de Japira. Deixa até ele falar, que ele quase não falou hoje, que tadinho do bicho.
2: Boa tarde, minha Cleide. Mas tudo bem? Tá quente, minha? Mofado hoje. Eu vejo você no litoral, viu? Uma festa semana, Sus.
0: Valeu, meu bem. Beijo pro Wagner do Aribiri também ligado com a gente. José Miguel do Patrimônio da Penha. Nossa, tem uma galera. Gente, obrigada. Ó, aqui, ó, o Everton. Eu achando que ele tinha me abandonado, ele falou: não, sigo aqui, trabalhando e te acompanhando. Um beijo, meu amor. Tá assistindo também a gente, né?
1: Ah, que legal.
0: Agora, Everton, você vai ficar com o bonito do Alex Bono, que eu vou tomar uma.
1: Ai, que delícia. Pra você, na verdade, não é o vai com Deus. Seria não se vá. Não me abandone, por favor.
0: Nossa, você foi longe, hein?
1: Sem você, eu vou ficar louco.
0: Isso não é da minha época, não, Alex. Deus que me perdoe.
1: Pedida pra você, pra você não me deixar aqui sozinho. Poderemos fazer uma horinha juntos, hein?
0: Outro dia, tá, meu amor?
1: Outro dia, e eu chegando meio-dia, né? É, não você ficando.
0: Isso,
1: entendi.
0: Chega meio-dia que a gente trabalha juntos,
1: tá,
0: viu?
1: Bom.
0: Cara de pau. Beijo, fui.
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1: E aê, bom final de semana.
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1: Tamo aí. Tá contigo até às 7 horas por aqui, Alex Boni. Vamos curtir ao máximo.
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1: Sabe por quê? Porque a gente merece.
20: Bora!

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0: deitada no sofá. Acontece, né? Mas não, anima. Bota aqueles móveis assim, ó, pro lado, arrasta, aumenta o volume aqui no litoral e deixa o resto com nós. Ó, a baladinha já aqui, ó, ombrinho pra lá e pra cá. Vamos lá, por aqui, Let's Go, né, agitando então esse sabadão à tarde. Vamos com tudo, criancinhas, boa tarde pra vocês. Tudo bem, tudo bem, tudo bem. Então é isso, 27 99 86 10 50, esse é o WhatsApp aqui da nossa queridinha litoral. Fala, Adriana.
1: Manda um beijo pra mim, por favor, se você puder. Deixa eu vir aqui. No celular, meu aplicativo.
0: Ai, que amor. Beijo pra você, meu amor. Beijo pra Edneia Luz, também já mandou boa tarde. Lidiane Scarparte, fala Alex, Salvador. Manda alô aqui pra Vivi Silvana, também a Nívia Brito. É Lidiane Scarparte, a galera curtindo lá com ela. Beijos. Mas quem? Everton Fraga, como é que você tá, meu amigo? Itaparica, boa tarde pra você também. Gabriel!
2: Fala, Alex Bono, com dois N, aqui é o Gabriel Santana, ou o embaixador do moto aplicativo. Alex Bono, passando pra mandar um abraço pras criancinhas.
0: Criancinhas!
2: Pra minha esposa Tatiane, meus filhos Jade, Maria, Chuvaistag. E dizer que eu tô contigo até as 7 da noite, tá? Tô contigo e não largo. Na litoral, eu tô legal.
0: Gosta sim! Vamos comigo até altas horas pra agitar mais esse sábado. Acho que eu prometo aí, quando der 7 horas, tanto eu, tanto você, vai ter duas vezes mais vontade de beber uma geladinha. Vamos animar a esse ponto de curtir a night. Ficar em casa hoje não. Eu, geralmente eu falo, vai descansar depois de uma semana cansativa de trabalho? Não, meu filho, vamos aproveitar. Tô assim hoje, você também.

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0: Isso ficou bom demais, hein? Aqui na Litoral, Thiago Martins. E biscoiteiro, igual a nós. Quero ser feliz e a estrada. Vamos fechando essa hora, tá vindo mais uma edição do Pago 10. Antes, mandar beijinho, salve aqui pro Léo Régio. Já mandou um boa tarde, meu brother, boa tarde, Leozão. Também aqui, ó, boa tarde, Alex Mandalou aqui pra mim. Tô em Linhares, trabalhando e curtindo a Litoral. É o Rodinaldo Alves, salve, Rodinaldo. Lúcia Braga, meu amor, muitos beijos pra você também. Passando pra desejar um feliz aniversário pra Alice, a bebezinha da vovó que tá completando 8 anos hoje. Alice, muitos beijinhos do tio Bono aqui também, tá? Parabéns, felicidades. Vai comemorar bastante o final de semana todo. É bom fazer aniversário no sábado, né? Você tá louco. Berezinha, beijo pra você também. Já deve estar aí tomando aquela gelada há muito tempo, né, Berê? Ou não? Eita, não. Claro que sim. 2 horas de um sábado, cara. Não é possível. Salve aqui pro Clério César também. Olá. Ah, sou de Vila Velha, tô falando. De Vila Velha, mas tá falando de Lisboa, em Portugal. Nosso irmãozinho aí, ó. Tá aí, ó, na Litoral, tá mais que legal. Fala, Clério César. Tamo junto, então, na audiência aí da galera do online. A audiência de Portugal é grande, hein, criancinhas? O bicho pega por lá. Vai mais um aqui rapidinho. Fala, Jana. É só apertar o botão, criancinha.
1: Boa tarde, pessoal da Litoral. Boa tarde, cadeiras cativas como eu. Boa tarde, Alex Bônus. Uá! Alex Bônus, você em pleno sabadão. Uhum. Você acabou de falar, na verdade, esticado no sofá. É assim que eu estou, ouvindo a Litoral. E sua fã também, Dona Teuvina, manda um beijo pra ela aqui, por favor, pro Bruninho ficar com ciúmes. E dizendo que na Litoral estão mais que legal. Ô, Alex Bônus.
0: Oi.
1: Tô aqui tomando um azinho, ouvindo a Litoral. Toca aí, na verdade, Raça Negra, ou então coloca aquela do Araqueto.
0: Ai, delícia.
1: Cobertor. Que música massa. Um beijo dessa amiga Jana, do Sandy Vila Velha.
0: Que é aquele cobertor de orelha pro sábado, Jana. Tá bom, eu tenho vindo. Um beijo grande pra você, sua maravilhosa, muito maravilhosa. Vai, eu trato melhor do que o Bruninho. Vai, fala sério. Pelo amor de Deus. Ô, Jana, você no comando às 4 horas. Galera, já vai pensando numa música bem louca aqui que eu coloco. Pensa qualquer coisa, uma loucura. Por exemplo, pensa numa música aí, criancinhas. Que foi? Backstreet Boys? Não é assim que funciona. Vai numa mais louca ainda, criancinhas. Bee Gees? Tem. Mais louca ainda. Vai lá pra Zarábia agora. É, tá vendo, ó? Viu? É assim que funciona você no comando. Seguinte, 2 horas em ponto. Tá vindo mais uma edição do Pago a 10. Eu sou Alex Bono, arroba Alex Bono nas redes sociais. Segue lá que a gente vai se vendo. Bom final de semana pra turma aí que acompanha a gente na programação da Litoral Sul, Noroeste e também Norte, tá? Vocês vão ficando com a programação local. Pra essa turma que eu volto na segunda-feira, às 6 horas. Ok? Você fica aí com a melhor programação, então, do local pra você. E aqui na Grande Vitória a gente segue. Antes, turma, desculpa, antes. 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
0: Daqui a pouquinho Pago a 10.
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3: Deu bom aí? Então, aquela pergunta que eu faço já com resposta. Tudo bem? Tudo bom? Tudo ótimo, né? Deu tudo certo aí. Cadê lá?
4: Tudo bom.
3: É isso. Tudo bem? Tudo bom. Final de semana tem que estar tudo certo, né? Depois de uma semana inteira de muito trabalho, que a gente mais merece é estar de boa, estar de leve, estar curtindo. Sem tirar parte da galera que tá trabalhando, né, criancinhas? Não podemos esquecer, tem eu, tem os motores de aplicativo, tem a galera da faxina também, essa turma aí. Eu, por exemplo, depois daqui vai ser o jeito, tem que faxinar a casa, depois de arrastar a semana inteira, né? Uma loucura. Mas que bom que tá tudo certo com você. Vamos então nesse fogo direto pro nosso queridinho WhatsApp! 27 999 86 1050. Vai, direto, vai, fala, Luiz.
5: 16 de maio.
3: É hoje.
5: Sabadão.
3: É hoje.
5: Boa tarde, Alex Mono. Boa tarde, meus amigos, amigos do grupo, moradores do bairro Bonfim e ouvintes da Litoral. Luiz Corujão do bairro Bonfim, ó. Tô aqui, ó, com a minha esposa Lacimere.
3: Ei, Lacimere.
5: Ela no drink, eu na
3: geladinha. Olha.
5: E vamos que vamos, aproveitando esse sabadão, cada um do seu jeito. É nóis. Se liga na Litoral que você fica mais que legal.
3: Você estava assim, ó, tem ressaca, não bate não, né? Eu gosto assim, papai.
6: Boa tarde, meu grande amigo Alex Bônus.
3: Boa tarde.
6: Araújo de Bela Aurora.
3: Hello.
6: Hoje de folga, eu sou o Lucas.
3: Vida
6: e
3: boa.
6: Uma vida melhor.
3: Quem tá trabalhando?
6: E meu alusão especial, você vai para os meus grandes amigos aqui do bairro Matheus de Bela Aurora.
3: Ah.
6: E meu grande amigo Crispim, da distribuidora Pitbull em Bela Aurora. Meu irmão, um abração, que Deus todo, boa tarde.
3: Mandando alô para distribuidora, para desconto, criancinhas.

0: Boa tarde, Regina Claudiano, de Taquaraúna. Mas falando aqui hoje de Serra Dourada, trabalhando, fazendo aquela faxina pra ganhar o dia.
1: Ah, lá,
0: né? Tô ligadinha desde manhã na litoral, porque é vocês que me dão animação, vocês que me dão o gás. Então, meu amigo, toca as músicas mais animadas que você tiver aí pra me poder adiantar meu serviço aqui, é o som de vocês. Beijo pra você e pra todos os ouvintes da litoral, porque na litoral eu tô sempre muito mais que legal.
1: Que maravilhosa. Pegou a resposta, criancinhas? Tem que colocar as melhores aqui. Anima! Anima! Vai, Guarnier.
2: Boa tarde, meu amigo Alex Bono.
1: Boa!
2: Sabadão daquele modelo, hein? Dia 16/5, Guarnier fazendo 3.8.
1: Parabéns!
2: Muito bem-vindo, graças a
1: Deus. Parabéns!
2: Aproveitei bastante esses 3.8.
1: Ah, é, né? Ah, é,
2: e espero continuar aproveitando
1: por muitos
2: e muitos anos.
1: Certeza, felicidades, cara.
2: Lógico.
1: Demais.
2: Ali, ó, com a companhia da Litoral.
1: Ah, que demais,
2: a melhor,
1: cara,
2: do Brasil. Ah, bora, bora, que o sábado tá só começando. Fica com Deus, meu amigo.
1: Guarnier, parabéns.
2: Mais tarde.
1: Pô, que demais.
2: Tchau, tchau.
1: Que demais, que demais. Parabéns pra você, felicidades. Aproveita muito, é pra quebrar tudo. Quando você faz aniversário, não sabe, meu filho. É pro bicho pegar. Vai, faz farra, faz farra, faz farra. Já passei da hora, né? Já falei demais. Vai, solta o botão. Já falei demais, então vou tocar música. Daqui a pouquinho a gente segue com você ao vivo. Manda seu áudio aí. 27 999 86 1050. Lucas Lucna.
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0: Vem chegando no final de semana da Litoral. Cadê a Manuzinha?
1: Boa tarde, like, bom. Ah, feliz sábado.
0: Feliz sábado. Com esse boa tarde, tudo bem? Tudo bom? Fica tudo certo. Boa tarde pra você que chega aqui na programação da número 1, na líder de audiência. No final de semana pra você curtir, pra você trabalhar mais, né? É, pensa o quê? Chegou sábado que a turma vai folgando. Olha o nosso caso, criancinhas. Estamos aqui, estamos muito felizes. Tem a turma também da faxina, tem que trabalhar pra ele mesmo. Tem ali a Manuzinha, a galera que tá plantando quiabo lá em Laranja da Terra. Tá uma coisa linda isso daqui. Tem os nossos motoristas de aplicativo. Então, muito bem-vindos e bom sábado e bom final de semana. Lembre-se que mais tarde, amanhã provavelmente a galera vai folgar, então mais tarde tá podendo. Mais tarde tá podendo tudo, papai. Vem chegando, quem tá aqui? Fala, Anne Marie. Adoro esse nome, cara. Nome chique, né, criancinhas? Demais, cara. Boa, meu amor.
2: Sou Anne Marie, do bairro Vale Encantado.
0: E aí?
2: Estou passando para desejar um ótimo sábado a todos que tá descansando, como eu, né? Trabalho segunda a sexta, né? E um feliz aniversário a todos que estão aniversariando neste dia.
0: Porque que demais.
2: Na Litoral, eu estou legal.
0: Eba.
2: E um grande abraço, um beijão para o meu amor, João Cláudio Cadu. Beijos.
0: Tá dado o recado. Tá aí, ó. Depois de uma semana inteira trabalhando, pegou dois dias. Isso é maravilhoso. Isso é bom. Fala, David.
3: Bom dia. Boa tarde, né,
0: meu? Boa noite, meu amigo. Tudo bem?
3: David de Goiânia. Hoje o cenário é diferente. Tô na obra, tô aqui.
0: Aí, ó.
3: Nosso amigo Raimundo curtindo a programação.
0: Fala,
3: da
0: Raimundo.
3: Litoral. E é o seguinte, cara. Manda pra gente aí boa noite no Pago 10, consegue? Tem jeito? Dá um jeito misturado por aqui em Goiânia, hein? Grande abraço pra você, valeu. A todos aí do Espírito Santo, pessoal.
0: Valeu, David. Sabe pro teu parceiro aí também. David fica a semana inteira aí rodando de aplicativo e no final de semana tá aí, ó. É isso, é vida nossa do brasileiro. Alcimar, meu amigo. Inclusive, essa música boa noite, qual é? Eu acho que é o Suiz Maroto. Que confuso. Vou procurar.
4: Boa tarde, Emerson. Aguiar, aqui é o locutor Alcimar Silva. Boa tarde pra gente. Eu tô no comando.
0: Ih, rapaz, eu acho que ele mandou pro Emerson Cachoeira, ó. Será que ele tá ouvindo aqui ou lá? Eu acho que tá ouvindo lá, mas mandou pra cá. O que que eu faço? Tem como dar recado? Eita, nós. Fala, Nilda!
5: Boa tarde, Alex Bona, aqui é a Nilda de Colina de Laranjeiras.
0: Fala, passando, meu amor.
5: Mandar um abraço, galera do Litoral. Luiz Paulo, meu esposo. Maria Paula, minha filha. E Gabriele, minha filha, que tá fazendo aniversário hoje.
0: Parabéns!
5: Vamos comemorar lá no Manos Espetaria.
0: Ah, que legal.
5: Na Litoral, eu tô mais. Que legal. Manda parabéns pra ela.
0: Parabéns!
5: E eu amo ela, minha filha.
0: Ai, que amor!
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0: Ai, ai, dependendo do ouvinte, né? Eu, por exemplo, não consigo chegar no sábado depois de uma semana inteira trabalhando, ter uma noite livre, né, criancinhas? E dormir. Não! É aproveitar o máximo, aproveitar o máximo. Antes de ir aqui pra você no comando rapidinho, vamos colocar algumas participations. Quem tá aqui, alô, fala, Rony.
1: Boa tarde, Alex.
0: Rony, boa noite.
1: Você e o Oliver tá aí com você também, essa dupla imbatível.
0: Tem um careca aqui, não.
1: Tá aqui de Jardim Campo Grande, dando uma puladinha ali, lá em Serra. Positivo.
0: Positivo.
1: Aquele abraço aí, minha joia rara. Boa tarde, mas aquele alôzão pra nós aí.
0: Alôzão, cidade. Foi positivo, tá tudo certo, tá tudo bem, tudo bom, tudo certo aí, ó. Tudo bem, tudo bom. Vamos lá, mais um aqui rapidinho, tem tempo? Fala, Lucas.
2: Fala, Alex Bono.
0: E aí?
2: Beleza? Aí, tô ligadinho aqui já, hein? Curti esse pagodinho.
0: Pagodinho tá bom, né?
2: Na melhor companhia, né? Que é minhas brejinhas. E escutando o litoral. Aqui é o Lucas Escopel do bairro Piranema, Cariacica. Pina Litoral Tomás, que legal, bebê.
0: Vamos com tudo. Vamos agora também com tudo pra você no comando. É hora de você aí, ó. Você pedir a tua música. Foca em alguma coisa aí. O que você quer ouvir? Mas pode ser uma coisa muito aleatória. Muito aleatório. Tem gente aí que gosta do quê? Escolhe uma aí, criancinha. Só pra galera ver como é que é aleatório o negócio. O que é isso? Bruno e Marrone. As crianças escolheram Bruno e Marrone, cara. Vai mais profundo, criancinhas, por favor. Que é isso? Pô, vocês foram lá longe, cara. Vocês botaram um Chitãozinho Chororó do nada. Vocês gostam? Sério mesmo? Que legal, cara. Mais uma. Daniel? Rapaz do céu. É isso, cara. É uma parada bem aleatória. Manda ver. 27-999-86-1050. Nossa, que isso, hein? Arrepiou. Arrepiei.
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0: Aí dá bom demais. Bom final de semana pra você.
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0: Tô aqui, ó, pronto pra te obedecer. Por aqui, Alex Bono, que você tenha um final de semana incrível como você merece. E agora escolhendo o que vai rolar na programação Litoral. Vou começar com você, Everson Binda.
4: Boa tarde, Alex Bono. Aqui é o Everson de Jardim Camburi. Gostaria de ouvir a música Curtindo a Vida com o grupo Bom Gosto.
0: É isso que a gente tem que fazer, né? Aê!

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2: Tem que apertar o botão, né, criancinhas? Não era nem pra entrar no ar agora. Eu que tô tentando chamar a atenção das criancinhas, não é possível. Fala, Rian!
3: O verão combina com o final de semana e final de semana combina com ficar ligado na litoral. Boa tarde, Alexis Bono. Boa. Toca aí uma música pra gente. Léo Santana, posturado e calmo.

0: Caldoã. Eu preciso ouvir Belo Horizonte.
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1: 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Alex Bonner, já que tô no comando, toca pra gente Roar Katy Perry pra Lourão de Taquara Serra. Aquele abraço.

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1: Boa tarde, Alex, tudo bem? Aqui é Lúcia Braga de Graúna. Já que eu tô no comando, eu quero ouvir uma de Michael Jackson.

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1: Boa tarde, Alex Bono. Estamos aqui no nosso terracinho. Eu, meu marido Rafael, meu filho Azar. Comendo um churrasquinho, tomando uma cervejinha, curtindo a litoral. E a gente quer muito ouvir Linkin Park. Linkin Park marca muito a minha história com meu marido. E eu tenho certeza que a litoral vai dar esse presente pra gente. Na litoral, eu tô legal. Um beijão.

0: IBN embalando o churrasco do casal. Se falou que é uma coisa especial, a gente vai rolar com toda certeza. Gosta assim, você no comando hoje foi do caramba, hein? Michael Jackson, Katy Perry, Léo Santana e começando com o grupo Bom Gosto, uma pagodinha vai voltar. Felizmente não dá tempo de atender todo mundo, mas temos várias edições do Você no Comando e essa é a boa notícia. Todo dia, tá? A partir de 20 para as 9 da noite a primeira edição e a segunda edição 20 para as 11 da noite. Para você que dorme mais tardezinha, para você que está órfão de três graças, né? Não precisa começar acompanhando o Carla, vai brigar comigo. Não precisa, vem comigo aqui na Litoral, porque a noite também é muito legal, tá? De verdade. Só tem a voz do Brasil que atrapalha, né, criancinha? Nessa hora, então, você pode acompanhar a novela nova, tá? Mas depois, às 10, você volta pra cá. Show? Mas muito legal a programação aí da galera. Cadê a turma aqui que tá mandando áudio hoje?
1: Boa tarde, galera, tudo bom?
0: Fala, meu amor.
1: Tudo bom? Eu sou o Alisson da Silva do Romão. Mando meus meus amores, Humberto, Helena. Meu marido, Humberto. Meu gerro, o Arley. Fica com Deus, beijo, prazer falar com você mais uma vez.
0: Ô, sua lindona.
1: Um ótimo final de semana abençoado, fique com Deus, se cuida.
0: Amém, beijo pra você e pra família abençoada também, sua linda. Fala, Nelva.
2: Boa tarde, Alex.
0: Boa.
2: Bono. Aqui é Sueli de Coqueiral,
0: Sueli.
2: De Taparica.
0: Fala, Sueli.
2: Já que eu estou no comando, toca pra mim, mal acostumado
0: você
2: com
0: me
2: Araqueto.
0: Caramba.
2: Desejo a todos os meus amigos e vizinhos, principalmente da segunda etapa em Coqueiral de Taparica. Um grande abraço, meu querido Alex.
0: Linda.
2: Bondo.
0: Adorei. Adorei
2: no seu coração.
0: Que demais, cara.
2: Bono com dois N's. Beijo.
0: Ai, ai, ai. É só pra seguir no Instagram. Putz, aí agora virou sobrenome também. Não tem jeito, não. Beijo pra você. Gostei dessa vibração, hein, Sueli? Siga assim esse final de semana, a semana inteira abençoada também, meu amor. Regina!
3: Boa tarde, Alex Bob. Regina Claudinho de novo de Taquaraum. Já que eu tô no comando, eu queria ver a música Poderosas com a Anitta.
0: Toca aquela buzina.
3: Boa tarde, Alex Bono.
0: Boa,
3: já
0: Dinete.
3: Que eu tô no comando, coloca o Manivito e Léo, Túnel
0: boa,
3: do
0: boa,
3: Tempo. Ednete, Almeida, Felícia Sede. Beijo.
0: Um beijo. Ó, tem muita gente participando. Lucas, Gildo pediu um chiclete com banana. Sandrinha, Marcinha Brite, beijo pra você também. Luciene Cardoso, todo mundo feliz. Cadê? Mandou foto? Ai, que coisa linda, família abençoada. Beijo, seus lindos. Olha lá o bebezinho no colo do papai. Ai, gente, que tarde gostosa, viu? Beijo pra vocês. É, poderia colocar todo mundo agora? Poderia, criancinhas? Não sei, não. Não, né? Senão vou levar esporro. O que que eu vou fazer agora? Vai ser te dar presente. O que que tá rolando aqui, ó? Vai, aumenta, aumenta. Esse aqui é o nosso ator, que agora tá de férias. Pelo menos atuação, mas vai tá fazendo show. Vai tá fazendo show, eu tô sabendo disso, porque ele vai estar aqui dia 8 de agosto no shopping Vila Velha. E eu tô falando dele, belo. Mais um evento com a nossa marca Litoral. Você que tá afim, então, de dois convites garantindo agora. 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Chegou aí? Belo na Litoral. Essa aí você vai cantar ao vivo, né? Então manda aí pro nosso WhatsApp, 27999861050. Boa sorte pra você. Quem vai ver Bela, hein, criancinhas? Nós. Ou vai ser você? Vai ser você, é claro.
4: Com você, Rasquinha.

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0: muita música aqui na Litoral. Que bom, bom gosto, dando as mãos de Deus. Coxando de pilares, amém. Daqui a pouquinho, uma hora de música direto. Continua embalando o final de semana que tá na área. Parabéns pra você que tá levando dois convites pra curtir o Belo do Shopping Vila Velha, dia 8 de agosto. Já garantindo o seu convite, né? Tá indo pro final do telefone 5611, Josemara Cardoso Ferreira SC.
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0: Ainda dá tempo de você ganhar o seu, fica tranquilo, lá em agosto, tá pertinho inclusive das minhas férias, tô contando aqui ó, certinho, então tem tempo, tô contando os dias aqui, tem tempo, calma, fica de ouvido colado aqui na Litoral, tá bom? Daqui a pouquinho tô chegando com mais uma hora de música, por aqui Alex Bono e vamos embalar muito mais essa tarde zona de sábado, bom final de semana pra você.
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0: Contigo até às 7 horas da noite, tem muita música ainda pra rolar aqui na programação da Líder Audiência. Graças a você, claro.
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essa música ficou boa demais, né? João Gomes na área. Oi, bem, manda salve aqui, ó, Natália Mendes, lá em Colina de Laranjeiras. Beijo pra você, Santos Dumont, Valéria Ribeiro. Fala, Carlinha, também aqui em Lagoa de Carapebus. Maura, beijo, Natália. Bom final de semana também aqui em Santos Dumont, Alice Ribeiro. Fala, em Cariacica 7, Edinete Almeida, beijinho. Fala, Leandrinho, taxista em Santa Rita. Também os motoristas de aplicativos.

0: Ilha dos Ventos, Vila Velha, a partir das 15h. Vai ter resenha do Jaca, Andim Soares, Clube do Samba e DJ Lu pra você. A entrada é gratuita, você só precisa retirar o seu ingresso no Simpla. Do outro lado da ponte, em Vitória, tem o evento Panela Capixaba. Dessa vez, o projeto vai homenagear as damas do samba, cantando músicas de Alcione, Dona Ivone Lara, Bete Carvalho e muito mais. É hoje, viu? Adquira seus ingressos no Zig Tickets. Domingo é um ótimo dia pra subir as montanhas capixabas e aproveitar o encerramento do festival Sabores Domingos Martins. O centro da cidade vai receber uma programação cheia de música, dança e gastronomia. Confira mais detalhes no Instagram, @SaboresDomingosMartins. Eu fico por aqui, mas eu quero ver você curtindo muito o fim de semana no Instagram da Litoral. Então, se for aproveitar algum desses rolês, posta aquele story, marca a gente, @LitoralFM. Ah, e se quiser me acompanhar, siga lá, @AtainaBahia. Um beijo.
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3: Agora é a Vera, hein, galera? Essa aqui é pra quem tá na pista.

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0: fechando uma hora de música direto. A parte boa é que tá chegando mais uma edição do Segue o Baile, fica aí.
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Por aqui, Alex Boano, DJ Jonas Brown, e sai bonito, né? Quem viu aqui essa situação, criança, vocês viram, né? Tá bonito. Hoje o cara tá em algum lugar, tocando, apertando os botõezinhos, igual eu faço aqui, ó, quer ver, ó, pronto. Mas às vezes eu faço perto dos botões errados, né, aí, ó, pronto, é assim, ó. Tá assim, ó, tá, é, ó, pá, pá, lindo, hein, ó a bagunça. Então é isso, mas ele deixou um set muito bem preparado aqui, então é hora, literalmente, de dançar, joga a cadeira pro lado, arrasta o sofá, igual a galera falava antigamente, abre o espaço e aumenta o volume, porque o negócio tá bom demais da conta. Pode botar o irra? Pode.

0: Isso. Olha isso. 27999861050 pra você mandar o seu recado, pra você mandar dicas também do que fazer, do que aprontar nessa noite de sábado. Dá pra aprontar muito hoje, né? Pelo amor de Deus. Vamos com tudo, vamos com tudo. Alô, quem é? Dudu, fala, Dudu.
1: Boa tarde, Vitor FM. Boa tarde, Alex Bono.
0: Boa.
1: Meu parceiro.
0: Tamo aqui.
1: É isso aí, meu parceiro. Só os melhores tocando, hein?
0: Tá bom, né?
1: Segue o baile.
0: Cê
1: tem
0: é
1: tempo que eu não curto baile, hein?
0: Eu tô bem,
1: tempo
0: cara.
1: Bom, hein?
0: Ah,
1: 747.
0: Fala,
1: Náutico Brasil.
0: Boa.
1: Não sei se é da sua época, não. Será que é?
0: Pior que não,
1: sacanagem.
0: Cara.
1: Sacanagem.
0: Não.
1: Hein? Deixa aí.

0: Só grupo maneiro, pelo amor de Deus, hein? Amanhã tô de folga, beleza? Aquela geladinha mais tarde, né? Curtir aquele samba. Na litoral, tô legal. Forte abraço.
1: Ah, hoje você deve aparecer naquele samba dos ventos, hein? Tenho certeza. A equipe da litoral tá indo pra lá. O Sérgio já tá indo pra lá. De

0: farra mesmo, será? Não sei, cara, mas eu tô animado. Tô animado até dar 8 horas. Canais. Vou então, a gente tem que se permitir, vamos se permitir. Fala, Rosenberg.
1: Boa tarde, meu bom Alex Bono.
0: Gostei.
1: Com 2 N pra não esquecer.
0: Tá com fogo,
1: Rosenberg,
0: tá com fogo.
1: De Interlagos, mais conhecido como Carioca, motorista de aplicativo. Bora pra cima que pra baixo é contramão.
0: É,
1: Salvador,
0: uai.
1: Papai. Tô de volta, meu bom. Satisfação em revê-lo.
0: Demais,
1: poder,
0: cara,
1: falar com você.
0: Digo mesmo.
1: E curtir e interagir nesse sabadão com você.
0: Ah, moleque.
1: Fica na paz, um forte abraço e vamos pra cima.
0: Vamos pra cima.
1: Fui. E na litoral eu tô legal.
0: Vamos pra cima que a vida dos motoristas de aplicativo nesse sábado tá só começando. Agora é hora, daqui a pouquinho, de começar a transportar a galera que vai fazendo aquele equilíbrio com o copo. Você fica maluco. Meu Deus, vai cair. Sabe que cai? Você fica torcendo. Não caia. Sacanagem. O pessoal tem que ter vocês, hein? Você vai pegar os nossos Uber aí, pelo amor de Deus. E também não bata a porta forte. Ah, e aí, galera, viu? Sou embaixador dos motores. Beijo com nós. Salve aqui também pra quem, ó. Manda um beijo pra esposa Marcela. E fala que eu amo muito ela. Que amor. É o

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0: Você que segue o baile, agitou aí? Que bom! A gente segue na programação pra agitar mais ainda. Mixagens, Jonas Brown, cara que arrebenta aqui todos os dias mesmo. Amanhã, domingão, tá na área. A partir das 5 horas, mais uma edição do Segue o Baile. Fechou? Sou Alex Bond, eu sigo com você até as 7 horas. Daqui a pouquinho tem mais uma edição do Pagodez. Fica aí, é música boa que não para.
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0: Pagodinho bom, enquanto a clássica, hein? Fala sério, faltando 5 para 6. Esse aqui só foi o aquecimento, porque tem mais um Pagodés chegando depois do intervalo.
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aqui na Litoral. Sábado direitinho, hein? Rafael Guilherme na área, também aqui, Gleice Moreira, beijo. Já mandou aqui, vamos com a Litoral todo dia. Beijo, é Gleice, né? Isso aí. José Alcides também na área. Aqui para Natália Mendes, Colinas de Laranjeira, Santos Dumont, Valéria Ribeiro, Carlinha também, Lagoa de Crabebus, Maura, já toma que tá aquela companhia nos carros também. Vamos de muita música. Final de semana chegou, é para apreciar.

0: Agora é com vocês, viu?
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0: Já disse. Mais um, mais um.

tá solteiro nunca fica só, mulher. Já dizia meu poeta Antônio Júnior, quem tá solteiro, gente, nunca fica só. Pode acreditar nisso.

0: fechando gostosinho demais da conta com o Suel aqui na programação da Litoral.
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0: A gente vai curtindo porque o sabadão tá na área, final de semana tá começando, tá na metade, né? E agora é a noite de sábado. Noite de sábado tá aí pra aproveitar. Eu ia falar aprontar, cara. Não também dá no meu. Aproveita. Amanhã quem tá aqui na Tizinha.

0: Angel e a apresentação do meu amigo Oliver Anderson tá demais. Segue lá no arroba Alex Bono com 2 N's no Instagram que a gente vai se vendo. Pra turma da rede, 7 horas em ponta, hein?
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0: Ai, no pagodinho, ei.
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